0: 1.000 cisternas em 8 estados do semiárido.
1: E tarifa social de água e esgoto para famílias de baixa renda já chegou a quase 2 mil municípios. Pablo Mundinho.
2: A meta é que a tarifa social esteja implementada em todo o país até dezembro.
0: Você vai ouvir também arte e música.
1: Uso de materiais pedagógicos relacionados a essas disciplinas chegou a 45% das escolas públicas em 2024. Natália Koslick.
3: Essa ampliação está associada a melhores notas em língua portuguesa e matemática, além de menores índices de distorção e dade série.
0: Hoje, na apresentação da Voz do Brasil, eu, Mariana Jungmann e Luciano Seixas.
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0: Regulamentação dos meios digitais, combate ao crime organizado e crescimento econômico equilibrado foram alguns dos temas discutidos pelo presidente Lula hoje em Evian, na França.
1: Lula participou como convidado do encontro do G7, grupo formado pelas principais economias desenvolvidas do Ocidente.
0: A repórter Luana Karen esteve lá acompanhando esse último dia de encontro.
4: No último dia de debates em Evian, na França, o presidente Lula defendeu a ampliação de investimentos em desenvolvimento, infraestrutura e qualificação profissional durante a sessão do G7, que reuniu representantes das principais economias desenvolvidas do mundo. Em coletiva à imprensa, o presidente brasileiro informou que foram discutidas formas de alcançar um crescimento econômico equilibrado que beneficie todos os países.
5: Cada reunião do G7 é a oportunidade da gente discutir com os países desenvolvidos tanto o equilíbrio quanto o desequilíbrio na ordem política, econômica e social, levando em conta a necessidade de cada país. O mundo precisa crescer para que a economia volte a crescer. Não adianta crescer só para a Alemanha, crescer só para os Estados Unidos, crescer só para a França. Não. É preciso, sem diminuir o padrão de vida deles, crescer para outros países.
4: Outro assunto em pauta foi a inteligência artificial. Junto a chefes de governo e de Estado e CEOs das principais empresas de tecnologia do mundo, o presidente Lula defendeu a regulamentação dos meios digitais para proteger direitos fundamentais de crianças, adolescentes e mulheres. E apresentou como um exemplo o Estatuto Digital para Crianças e Adolescentes, aprovado recentemente no Brasil, com obrigações para as empresas de tecnologia.
5: Fiz questão de dizer para eles duas coisas importantes que o Brasil fez: a proibição de telefone nas escolas e, segundo, o ECA Digital, que é a regulação digital mais importante feita no mundo para jovens e adolescentes. E eu queria que eles conhecessem.
4: No intervalo das reuniões ampliadas, Lula teve encontros bilaterais com o presidente do Egito, Abdel Fattah el-Sisi, e com o presidente da Ucrânia, Volodymyr Zelensky. De volta a Genebra, Lula se encontrou com o secretário-geral da Interpol, Valdeci Urquiza. A reunião tratou de ações concretas voltadas à América do Sul para fazer frente ao crime organizado transnacional. O diretor-geral da Polícia Federal, Andrei Rodrigues, destacou a colaboração do Brasil nesse trabalho.
6: Vamos reunir os 12 países sul-americanos num grande esforço para o enfrentamento ao tráfico de drogas, tráfico de armas, crimes ambientais, enfim, todos aqueles delitos que nós pudermos fazer a investigação. Ano passado, retiramos mais de 10 bilhões de reais do crime organizado e agora, com essa nova iniciativa e essa parceria, não só do Brasil, mas de todos os países com a Interpol, vai ser possível ampliar essa capacidade operacional e alcançar patrimônios ocultos.
4: Ainda na entrevista que deu aos jornalistas, o presidente Lula destacou a relação do país com a China e voltou a reafirmar a soberania brasileira, inclusive em relação às eleições. Ao final da coletiva, o presidente Lula embarcou de volta ao Brasil. De Genebra, na Suíça, Luana Karen.
1: Mais água para 498 municípios que sofrem com o período de clima seco.
0: O governo do Brasil anunciou a instalação de quase 21 mil cisternas para garantir o abastecimento nos estados do semiárido.
1: A repórter Gabriela Noronha acompanhou esse anúncio e traz para a gente os detalhes. Boa noite, Gabriela.
7: Boa noite, Luciano, Mariana, boa noite a todos que nos ouvem na Voz do Brasil. Olha, foram assinados hoje as ordens de serviço que autorizam a instalação de cerca de 21 mil cisternas. Essas unidades vão beneficiar 498 municípios em 8 estados, que são Bahia, Ceará, Minas Gerais, Paraíba, Pernambuco, Piauí, Rio Grande do Norte e Sergipe. Para esta ação estão sendo investidos mais de 250 milhões de reais. Segundo o governo, o objetivo é garantir a captação e armazenamento de água em períodos de estiagem, além de reduzir a dependência de soluções emergenciais no semiárido brasileiro, como o abastecimento por carros-pipa. As famílias beneficiadas foram selecionadas de acordo com critérios técnicos e sociais, priorizando populações em situação de maior vulnerabilidade, inscritas no Cadastro Único, famílias chefiadas por mulheres, comunidades quilombolas e pessoas com deficiência. De acordo com o ministro da Saúde, Alexandre Padilha, a iniciativa marca um avanço importante na política de segurança hídrica no país.
8: Com acesso à água de qualidade, de forma permanente, com estruturas resilientes, com tecnologias adaptadas à realidade local, mecanismos que garantam formas resilientes para enfrentar de forma transitória situações das tragédias climáticas ou da seca ou das enchentes, né, são fundamentais.
7: E olha, desde 2023, o governo do Brasil já entregou mais de 121 mil unidades de cisternas por meio do programa Cisternas. A maioria das distribuições se concentra nos estados do semiárido do Brasil. Mas o programa também beneficia comunidades na região amazônica, assim como em localidades de Mato Grosso do Sul, Goiás e Rio Grande do Sul, e utilizando aí tecnologias que se adequam às particularidades dessas regiões. As cisternas implementadas pelo programa têm uma capacidade que varia de 16 mil a 52 mil litros de água, o que possibilita o armazenamento seguro durante as secas. Mariana, Luciano.
0: Obrigada, Gabriela Noronha, pelas informações ao vivo na Voz do Brasil.
1: E outra forma de garantir segurança hídrica para a população mais vulnerável é por meio da tarifa social de água e esgoto.
0: O benefício já chegou a 1.905 municípios, onde vivem mais de 156 milhões de brasileiros.
1: E a Agência Nacional de Águas e Saneamento Básico, ANA, alerta que o prazo para a implantação ou implementação da tarifa se encerra em dezembro deste ano.
0: A tarifa social foi criada por lei em 2024.
2: A tarifa social de água e esgoto chegou em municípios onde vivem mais de 156 milhões de brasileiros. O benefício garante desconto de pelo menos 50% na conta de água e esgoto para famílias de baixa renda inscritas no Cadastro Único ou que tenham integrantes que recebem o benefício de prestação continuada, o BPC. A implementação ocorre em diferentes etapas, como a coleta de dados do Cadastro Único e do BPC, ajustes de equilíbrio econômico-financeiro dos contratos e a conclusão do benefício pelos prestadores de serviço. A meta é que a tarifa social esteja implementada em todo o país até dezembro, explica Silvano Silvério, e superintendente de regulação de saneamento básico da ANA.
9: A partir de dezembro de 2026, já não estará cumprindo a lei aqueles municípios que não tiverem a tarifa social instituída, né? Isso é muito importante, então é preciso correr com esse processo de obter as informações do Cade Único, do BPC, fazer os estudos em reequilíbrio econômico-financeiro, implementar a tarifa até dezembro de 2026, que é o limite dado pela lei.
2: A tarifa social de água e esgoto foi criada por lei em 2024 e busca ampliar o acesso à população de baixa renda a um serviço essencial, com a concessão automática do desconto a partir das informações do Cade Único e do BPC. Reportagem Pablo Mundim.
1: Para facilitar o acesso aos serviços de saúde e humanizar os atendimentos, o governo do Brasil já entregou mais de 3.300 veículos para transportar a população que mora a mais de 50 quilômetros de distância dos grandes centros urbanos.
0: São vans, micro-ônibus e ambulâncias adquiridos com um investimento de R$1,4 bilhão.
1: A medida faz parte do programa Agora Tem Especialistas.
10: Foram entregues 3.300 veículos, entre vans, micro-ônibus e ambulâncias. Muitos desses veículos vão atender pacientes que moram longe e precisam percorrer mais de 50 quilômetros de distância para passar por uma consulta, fazer exames, cirurgias ou tratamentos especializados pelo SUS. Dos 3.300 veículos adquiridos, 1.824 serão entregues diretamente às prefeituras para uso em várias finalidades. Os outros 1.470 76 vão ser direcionados ao transporte de pacientes de radioterapia e hemodiálise. É o que explica o secretário de Atenção Especializada à Saúde, Mozart Salles.
11: Todo brasileira e brasileiro acima de 50 quilômetros de um serviço de hemodiálise e de radioterapia terá direito a usar o transporte sanitário e numa situação delicada, no caso da radioterapia, até utilizando aí as ambulâncias tipo A.
10: A ação faz parte do programa Agora Tem Especialistas, Caminhos da Saúde. O investimento é de R$1,4 bilhão na compra dos veículos. Mozart Salles, do Ministério da Saúde, destaca que a ideia é reduzir problemas de transporte e democratizar o acesso à rede pública de saúde.
11: O programa ele é uma iniciativa extremamente importante para a democratização, humanização do acesso e qualificação desse acesso. Alguns equipamentos e estruturas, elas são agrupadas em determinadas regiões e cidades. E ao agrupar, você acaba gerando um problema e uma necessidade, que é o deslocamento dos pacientes das cidades menores para os centros maiores.
10: Além do aumento do atendimento especializado e a oferta de transporte, o programa Agora Tem Especialistas prevê mais atendimentos em exames e cirurgias. Reportagem Márcia Fernandes.
0: Em 2027, tem Copa do Mundo Feminina da FIFA na América do Sul e o Brasil se prepara para sediar a competição pela primeira vez.
1: Durante participação no programa Bom Dia Ministro, transmitido pela empresa Brasil de Comunicação, o ministro do Esporte, Paulo Henrique Cordeiro, ressaltou que o maior impacto do evento será a inclusão.
0: O ministro destacou que a prioridade do governo é trazer o futebol feminino para um patamar de igualdade em relação ao masculino e garantir a permanência de meninas e mulheres no esporte.
12: Pode ter certeza que o maior legado que nós vamos ter dessa Copa não é um legado de infraestrutura física, é uma mudança de como encara o futebol masculino e feminino, de incluir mais meninas e jovens com essa concepção de gênero, fazendo com que o futebol mude e traga as mulheres e traga as meninas para essa prática desportiva. E essa é a nossa principal ideia, fazer com que as mulheres possam efetivamente estar no futebol.
1: O ministro Paulo Henrique Cordeiro falou também dos esforços do governo na ampliação da lei de incentivo ao esporte.
0: A medida, criada em 2006, se tornou permanente no final do ano passado.
1: Na entrevista, o ministro do Esporte ressaltou os avanços a partir da mudança e fez um balanço dos investimentos.
12: Na nossa lei de incentivo ao esporte, nós ultrapassamos, no ano passado, mais de R$1 bilhão investidos. Nós somos um país de dimensão continental, obviamente com carências mil. A lei de incentivo ao esporte precisa efetivamente ampliar o seu alcance para que nós possamos levar políticas públicas de esporte, tanto em infraestrutura, na construção de novos equipamentos, quanto na recuperação de equipamentos já existentes e também de projetos de esporte com qualidade para a nossa população.
0: E o governo do Brasil está apertando o cerco contra ações maliciosas de sites de apostas online, as chamadas bets.
1: Um acordo assinado pelos Ministérios da Fazenda e da Justiça e Segurança Pública vai combater os chamados padrões manipulativos.
0: São recursos visuais usados para induzir usuários a gastarem sem consciência dos riscos.
1: A ação prevê fiscalização de propagandas abusivas e estudos sobre os perigos do vício em jogos digitais.
13: A Secretaria de Prêmios e Apostas do Ministério da Fazenda e a Secretaria Nacional de Direitos Digitais do Ministério da Justiça e Segurança Pública assinaram um acordo de cooperação técnica para aumentar a proteção dos consumidores em relação aos jogos de aposta online. Segundo o governo, o objetivo do acordo é desenvolver ações para identificar e combater os chamados padrões manipulativos, recursos utilizados pelas plataformas digitais que podem influenciar indevidamente o comportamento dos usuários e comprometer a tomada de decisões conscientes. Os Ministérios da Fazenda e da Justiça vão atuar em conjunto para compartilhar informações e experiências que possam contribuir para o fortalecimento da regulação e da fiscalização do setor. A cooperação também prevê análises sobre publicidade responsável, transparência das plataformas, mecanismos de proteção aos consumidores e classificação de riscos associados ao uso de jogos e apostas. Priscila Machado, para a Voz do Brasil.
0: novo Desenrola Brasil chega à marca de 10 milhões e 300 mil reais em operações de crédito com o uso do FGTS.
1: A utilização dos recursos do Fundo de Garantia por Tempo de Serviço foi registrada pelo Ministério do Trabalho e Emprego em mais de 17 mil renegociações de

0: do FGTS. O levantamento também aponta maior participação das mulheres na utilização da modalidade. 55% dos contratos foram firmados por trabalhadoras, enquanto os homens representam 45% das operações realizadas. Em relação à distribuição regional, o Sudeste concentra a maior parcela das operações, com 50% do total. Em seguida, aparecem o Nordeste, Sul, Centro-Oeste e Norte. Thaísa Vitória para a Voz do Brasil.
1: Grandes propriedades rurais na Amazônia estão recebendo orientações do Ibama para tentar evitar incêndios florestais.
2: A medida faz parte da Operação Apoena, que começou este mês.
3: Donos de grandes propriedades rurais na Amazônia Legal estão recebendo um aviso do Ibama. Ou adotam medidas contra o fogo agora, ou serão punidos. É a estratégia da Operação Apoena, que começou este mês para tentar se antecipar aos incêndios florestais. O Instituto notificou fazendas no Pará, Mato Grosso, Amazonas, Rondônia, Acre, Maranhão e Roraima que têm maior risco de queimadas. Jair Schmidt, presidente substituto do Ibama, explica as principais orientações.
4: A primeira delas é que, em hipótese alguma, utilizem, façam qualquer uso do fogo na vegetação sem a devida autorização de queima controlada do órgão ambiental competente. O segundo alerta, em caso de qualquer ocorrência de incêndio, que ele imediatamente comunique aos órgãos de controle, aos órgãos de combate, né, para estabelecer as medidas de resposta.
3: Os donos de terras também são obrigados a limpar o material combustível e a vegetação seca, além de criar aceiros para segurar as chamas. As ações tentam diminuir os impactos do Super El Niño, que pode agravar a seca na região este ano. E o governo já destinou mais recursos para fortalecer o combate aos incêndios florestais. Na última segunda-feira, foi autorizado um crédito extraordinário de R$ 337,5 milhões para o Ministério do Meio Ambiente e Mudança do Clima. Recurso que vai permitir medidas como compra de equipamentos, pagamento de diárias de equipes e aluguel de aeronaves. Jair Schmidt, do Ibama, comenta outras ações para o período da seca.
4: Nós estamos também com um número recorde de contratação de brigadistas. O governo federal deve contratar esse ano aí mais de 4.400 brigadistas. O Ibama ele tem uma previsão aí, de dispor aí de até 19 aeronaves. Nós estamos mobilizando mais de 400 veículos especializados voltados ao combate aos incêndios florestais.
3: Quem descumprir as notificações do Ibama ou for flagrado queimando a vegetação sem autorização será multado e poderá ter a propriedade embargada. Reportagem Luciana Colares de Holanda.
1: O Brasil passa a contar com a rede de proteção aos direitos da pessoa idosa.
2: A iniciativa vai assegurar direitos com base nos princípios da equidade, da não discriminação e do respeito à diversidade.
5: Foi instituída pelo governo federal a Rede Nacional de Proteção e Defesa dos Direitos Humanos das Pessoas Idosas. A iniciativa visa promover a articulação entre os estados e a cooperação entre os órgãos e entidades públicas na garantia, promoção e proteção dos direitos humanos das pessoas idosas. Órgãos e entidades da administração pública podem aderir à Rede Nacional de Proteção e Defesa dos Direitos Humanos das Pessoas Idosas. A adesão será voluntária. A rede tem como atribuições, recomendar a realização de diagnósticos sobre o envelhecimento populacional e os direitos humanos, propor estratégias para acompanhar o acesso das pessoas idosas às políticas setoriais e fortalecer os fóruns, movimentos e entidades com atuação na defesa dos direitos das pessoas idosas e na participação social. A coordenação geral será feita pelo Ministério dos Direitos Humanos e da Cidadania, junto com o Conselho Nacional dos Direitos da Pessoa Idosa. Daniele Popov para a Voz do Brasil.
1: Mais arte e música nas salas de aula de todo o país.
2: Um estudo divulgado essa semana mostrou que o uso de materiais dessas disciplinas em escolas públicas aumentou quase 10% desde 2019.
1: O que trouxe ganhos para o desempenho dos alunos dessas instituições e para sua trajetória escolar.
6: Uma pesquisa inédita realizada pelo Instituto Itaú, em parceria com os Ministérios da Cultura e da Educação, mostrou que o uso de materiais de arte e música nas escolas públicas aumentou, alcançando 45% das instituições em 2024. Em 2019, o índice era quase 10% menor, segundo dados do Censo Escolar. Essa ampliação está associada a melhores notas em língua portuguesa e matemática, entre outros benefícios. É o que explica Eduardo Saron, presidente da Fundação Itaú.
7: Quando a educação se junta com cultura, a gente vai mais longe. A gente cria pertencimento, a gente impacta a trajetória escolar deste jovem. Então a ideia é que esses estudos possam oferecer ainda mais elementos para fortalecer a escola de tempo integral. Com mais matemática, mais língua portuguesa, mais ciência, mas com mais arte, mais cultura, mais esporte.
6: O estudo aponta ainda outros reflexos na trajetória escolar. O uso dos materiais pedagógicos está associado a taxas de reprovação e de abandono ligeiramente mais baixas, além de menores índices de distorção e idade-série. O estado de São Paulo lidera em volume absoluto, passando de 7.140 escolas com materiais de artes e música em uso em 2019 para 8.681 em 2024. Para a ministra da Cultura, Margareth Menezes, aumentar a presença da arte e da música em sala de aula é investir na formação do ser humano como um todo.
8: Então isso é um ativo importantíssimo que a gente tem que mudar a nossa maneira de perceber, qualificar esses talentos. Porque quando a gente qualifica o talento através da cultura e da arte, não é só pela cultura e arte que ela é aproveitada. Ela se expande para qualquer outra direção das suas profissões. Então é a qualificação do ser humano.
6: Para garantir a sustentabilidade das ações, o estudo apresenta algumas recomendações, como planejamentos conjuntos entre as pastas da cultura e da educação, destinação de recursos públicos para investimentos em salas multiuso e na contratação de profissionais e integração de práticas artísticas e culturais no currículo de tempo integral. Reportagem Natália Koslick.
2: E essas foram as notícias do Governo do Brasil.
1: E agora com o Minuto do TCU e em seguida as notícias do Poder Judiciário e do Congresso Nacional. Boa noite.
2: Boa noite para você. Até amanhã.
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11: O Tribunal de Contas da União fez auditoria para avaliar o desenvolvimento do transporte hidroviário no Brasil, que utiliza rios e canais para movimentar cargas por embarcações. A fiscalização apontou que o país possui uma extensa rede com potencial para navegação, mas ainda aproveita pouco a estrutura. Hoje, a maior parte das mercadorias é transportada por rodovias. Na avaliação do TCU, o transporte hidroviário pode reduzir custos, aumentar a eficiência logística e diminuir impactos ambientais. A auditoria identificou problemas como falhas de planejamento, falta de coordenação entre órgãos públicos e dificuldades na execução de investimentos para o setor. Também foram apontadas falhas para definir prioridades e acompanhar projetos. O tribunal fez recomendações para melhorar a gestão. Saiba mais em tcu.gov.br.
10: 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Você vai ouvir agora notícias do Poder Judiciário.
12: STF decide manter até 30 de junho de 2027 a aplicação dos critérios de repartição dos recursos do Fundo de Participação dos Estados e do Distrito Federal.
13: STJ mantém ações penais contra engenheiros da Vale e de empresa alemã por rompimento da barragem Brumadinho.
12: TSE e partidos políticos firmam acordo pela integridade das eleições 2026.
13: Boa noite, eu sou Marcela Luiza.
12: E eu sou Walter Lima.
13: Supremo Tribunal Federal decide manter até 30 de junho de 2027 a aplicação dos critérios de repartição dos recursos do Fundo de Participação dos Estados e do DF.
12: O prazo foi fixado como improrrogável. Marcelo Della Libera.
14: O Fundo de Participação dos Estados e do Distrito Federal é uma transferência de dinheiro do governo federal para os entes da federação. A Constituição determina que os recursos sejam distribuídos com o objetivo de reduzir desigualdades regionais. Por isso, a regra de rateio considera fatores como população e renda. uma ação do Estado de Alagoas questionava a lei que define os critérios de repartição dos recursos do fundo. Em 2023, o Supremo declarou inconstitucionais trechos dessa norma, mas manteve as regras em vigor até 31 de dezembro de 2025, para dar tempo ao Congresso de aprovar uma nova lei. Como o Legislativo não editou a nova regra, o presidente do STF, ministro Edson Fachin, prorrogou a validade dos critérios até 1º de março. A decisão foi referendada pelo plenário. Depois, em março, Carmen Lúcia prorrogou novamente a aplicação das regras por 90 dias. O prazo terminou sem que houvesse nova legislação. Por isso, a ministra decidiu conceder mais 30 dias e enviar o tema ao plenário. O colegiado, então, decidiu prorrogar até 30 de junho de 2027 a aplicação dos atuais critérios de repartição dos recursos do Fundo de Participação dos Estados e do Distrito Federal. O prazo foi fixado como improrrogável.
13: STJ mantém ações penais contra engenheiros da Vale e de empresa alemã por rompimento da barragem da mina do Córrego do Feijão, em Brumadinho, Minas Gerais.
12: No desastre, 272 pessoas morreram. Fátima Uchoa.
15: Pela acusação, três profissionais da TUVSUD teriam participado da emissão de declarações de estabilidade da barragem, mesmo com indícios de comprometimento da segurança. Já um engenheiro da Vale é acusado em relação à gestão dos riscos da estrutura, como a obtenção de declarações de estabilidade supostamente irregulares e a não adoção de medidas de emergência. O relator na sexta turma do STJ, ministro Sebastião Reis Júnior, observou que o habeas corpus para o trancamento de ação penal só é concedido quando não há justa causa ou quando fica evidente que o acusado não participou do delito, mas não se justifica se exige exame técnico aprofundado dos fatos, como nesse caso.
13: TSE e partidos políticos firmam acordo pela integridade das eleições 2026.
12: Dos 30 partidos registrados no Brasil, 26 aderiram à iniciativa. Fábio Ruas.
16: O acordo foi firmado entre o presidente do TSE, ministro Cássio Nunes Marques, e representantes dos partidos. O documento reforça compromissos para as eleições de outubro, entre eles o combate à desinformação. O acordo também destaca a importância dos partidos na fiscalização e nas auditorias do sistema eletrônico de votação, além da promoção da acessibilidade e do enfrentamento à violência política, especialmente contra as mulheres.
13: Indígenas de Oiapoque, no extremo norte do Amapá, começaram a ser atendidos hoje na itinerância Cidadania Aqui com Você.
12: Até 2 mil pessoas devem receber suporte jurídico gratuito nestes dois primeiros dias. Rafael Silva.
17: O mutirão está concentrado na aldeia Manga, cerca de 22 quilômetros de Oiapoque. Indígenas de diversas aldeias da região chegaram cedo para receber suporte jurídico nas áreas trabalhista, previdenciária, de saúde, social, entre outros. Mais de 150 profissionais de diversos órgãos se juntam ao mutirão organizado pela Justiça do Trabalho. A proposta é concentrar em um único local e de graça serviços que normalmente exigiriam viagens longas e custos elevados para os moradores da região. No sábado e domingo, a itinerância vai atender indígenas da aldeia

0: espaço nas salas de aula.
1: Seguiu para a sanção presidencial o projeto que torna obrigatório o ensino de educação política e direitos da cidadania nas escolas brasileiras. A proposta busca ampliar o conhecimento dos estudantes sobre as instituições do país e fortalecer a participação do cidadão. Repórter Douglas Castilho.
2: O conteúdo não será incluído como disciplina, mas estará inserido no contexto do ensino da realidade social e política, que já é obrigatório e será ministrado como tema multidisciplinar e transversal, perpassando diversas matérias. O senador Jordano, do Podemos de São Paulo, se manifestou a favor da iniciativa.
3: Das pessoas saberem o que é um vereador, o que é um deputado estadual, do que é um deputado federal, do que faz uma casa legislativa, o que é o Senado da República. Nesse momento de discute muito política, mas poucas pessoas da população sabem o que os poderes fazem.
2: O senador Hamilton Mourão, do Republicanos de São Paulo, foi em sentido contrário, preocupado com o que chamou de ideologização.
4: Quem é que vai ministrar essa aula? São aquelas docentes formados em escolas de nível superior, onde nós sabemos qual é a corrente ideológica que predomina.
2: Além de Mourão, outra senadora que fez questão de marcar sua posição e registrar voto em contrário foi Damaris Alves, do Republicanos do Distrito Federal. O texto vai à sanção presidencial.
0: E o Senado aprovou um projeto de lei complementar que proíbe o contingenciamento de recursos destinados às agências reguladoras federais. A proposta busca garantir autonomia financeira a esses órgãos responsáveis pela fiscalização de setores essenciais, como saúde, transporte, energia, telecomunicações e mineração.
1: O texto segue agora para análise da Câmara dos Deputados. Segundo o relator, senador Marcos Rogério, do PL de Rondônia, a medida evita prejuízos às atividades de controle e regulação.
5: A descontinuidade de fiscalizações, análises técnicas e processos tende a acumular passivos administrativos, atrasar decisões, ampliar litígios e exigir posteriormente esforços orçamentários mais elevados para recompor a capacidade operacional perdida.
0: O presidente do Senado, Davi Alcolumbre, sinalizou a possibilidade de colocar em votação na próxima semana a proposta de emenda à Constituição que concede aposentadoria especial aos agentes comunitários de saúde e aos agentes de combate às endemias. Ele lembrou que o texto já foi aprovado pela Câmara dos Deputados e recebeu apoio unânime na Comissão de Constituição e Justiça do Senado.
1: Pela proposta, os agentes terão direito à aposentadoria com idade mínima de 57 anos para mulheres e 60 anos para homens, desde que comprovem 25 anos de contribuição e de efetivo exercício na atividade profissional. Alcolumbre afirmou que é necessário garantir ao Senado a oportunidade de analisar uma reivindicação considerada importante para, segundo ele, cerca de 400 mil trabalhadores em todo o país.
6: É impossível um presidente do Senado Federal ser o único responsável por prejudicar a vida de 400 mil agentes comunitários de saúde ou de agentes de endemia. E eu não percebi no ano passado, em nenhum momento, que alguém disse que isso aqui era uma bomba muito grande fiscal no Brasil. E eu estou cansado de ser cobrado todos os dias como um homem que está desestabilizando as contas públicas brasileiras, as finanças do nosso país.
0: Uma proposta que proíbe a obrigatoriedade da vacinação contra a Covid-19 avançou no Senado.
1: A Comissão de Direitos Humanos aprovou a transformação de uma sugestão legislativa apresentada por um cidadão do Ceará em projeto de lei. A proposta agora passa a ser analisada pelo Congresso Nacional. Os detalhes com o repórter Márcio Maturana.
7: Uma sugestão que proíbe a obrigação de vacina contra a Covid-19 virou projeto de lei. A ideia foi encaminhada por um cidadão do Ceará por meio do portal E-Cidadania, ainda durante a pandemia. O relatório favorável do senador Márcio Bittar, do PL do Acre, lido pelo senador Jaime Bagatoli, do PL de Rondônia, destacou o direito à liberdade individual.
8: Ainda que pareça ter perdido o objetivo, em razão de inexistir, no momento, imposição vigente de vacinação obrigatória, a sugestão mantém relevante mérito por buscar assegurar, de forma permanente, a inviolabilidade da liberdade individual, o direito à objeção da consciência e à proteção.

0: da integridade física do cidadão brasileiro.
1: Qualquer pessoa pode enviar uma ideia legislativa pelo portal senado.leg.br/e-cidadania.
2: E a Comissão de Relações Exteriores aprovou o acordo da Organização Mundial do Comércio que elimina tarifas de importação para aeronaves civis, motores, peças e outros componentes do setor aeronáutico.
3: A proposta busca ampliar a competitividade da indústria e fortalecer o comércio internacional na área de aviação. O texto segue agora para análise do plenário do Senado. Repórter Rodrigo Rezende.
4: Entre 2018 e 2022, o mercado de aviação civil movimentou 3,7 trilhões de dólares em todo o mundo. O acordo assinado pelo Brasil na Organização Mundial do Comércio sobre as negociações de aeronaves civis permite ao país participar ainda mais do setor, onde a Embraer já conta com destaque. O relator do acordo, o senador Nelsinho Trade, do PSD de Mato Grosso do Sul, explica algumas vantagens do texto.
5: Porque o acordo sobre o comércio de aeronaves civis da OMC é um instrumento multilateral que objetiva a máxima liberalização do mercado mundial de aviação. Nesse sentido, ele assegura a eliminação de tarifas de importação para aeronaves, motores e peças, proíbe subsídios à exportação e reduz barreiras não tarifárias aos signatários.
4: O acordo, assinado em 1979 e atualizado em 2015, prevê a eliminação de tarifas para componentes de aviação como turbinas, partes de aeronaves, simuladores de voo, pontes de embarque de passageiros e produtos utilizados a bordo.
2: A Comissão de Constituição e Justiça aprovou um projeto que permite a continuidade de ações de divórcio e de dissolução de união estável mesmo após a morte de uma das partes. A proposta evita a extinção automática do processo e garante a análise de questões como partilha de bens e outros direitos discutidos em juízo.
3: Segundo a relatora, senadora Elisiane Gama, do PSD do Maranhão, a medida preserva a vontade manifestada em vida e evita prejuízos a familiares e herdeiros. O projeto está pronto para votação em plenário, com pedido de urgência.
6: O projeto de lei é importante porque acaba assegurando o direito dessa mulher ou desse homem em vida. Isso é muito importante. É o respeito, inclusive, à memória dessas pessoas.
2: E seguiu para a sanção presidencial um projeto que cria um Banco Nacional de Boas Práticas para reunir e divulgar ações, programas e políticas públicas que já apresentaram resultados positivos na prevenção e no enfrentamento da violência contra a mulher.
3: A ideia é identificar e replicar iniciativas que dão certo no combate a esse crime. Repórter Alexandre Campos.
7: O banco conterá dados como nome do programa, ação ou projeto, data de sua vigência e descrição sumária do local, perfil e número de pessoas atendidas, além de órgãos públicos envolvidos em sua implementação. Relatora do projeto na Comissão de Direitos Humanos, a senadora Roberta Accioli, do Republicanos de Roraima, lembrou que o banco, além de valorizar as iniciativas exitosas implementadas no país, vai permitir que essas experiências sejam multiplicadas.
8: Isso facilitará não apenas a consulta e o intercâmbio de informações entre os entes federados, mas também o aproveitamento desses dados pela sociedade e soluções inovadoras possíveis de gerar benefícios concretos para a formulação e o aperfeiçoamento de políticas públicas de combate à violência de gênero.
7: Dados do Atlas da Violência de 2026 indicaram que entre 2014 e 2024, 46.336 mulheres foram assassinadas no Brasil.
3: Com edição de Paula Groba e trabalhos técnicos de Eliseu Caires, o Jornal do Senado fica por aqui. Acompanhe agora as notícias da Câmara dos Deputados. Boa noite.
2: Boa noite e até amanhã.
9: Jornal Câmara dos Deputados. Câmara garante atestado para funcionários acompanharem filhos doentes.
10: Plenário estabelece mudanças na estrutura da Advocacia Geral da União.
9: Avança projeto de lei que aumenta a punição para ameaças feitas por Pix.
10: Boa noite. Ranieri Paulino, do Republicanos, destaca iniciativas desenvolvidas na Paraíba para coibir a violência contra a mulher e combater o feminicídio. O deputado acredita que programas de conscientização e acolhimento têm fortalecido a rede de apoio às vítimas.
11: Ranieri Paulino também ressalta a atuação de órgãos públicos na defesa dos direitos das mulheres, além de medidas legislativas voltadas à responsabilização de agressores. Para ele, o enfrentamento à violência exige ações permanentes de prevenção, proteção e mudança cultural.
10: Flávio Nogueira, do PT do Piauí, é autor de projeto que aumenta as penalidades para quem utilizar o Pix para fazer ameaças, perseguições e intimidações. A ideia, segundo ele, é ampliar a proteção das vítimas, especialmente mulheres, alvo de violência psicológica.
11: Flávio Nogueira destaca a importância desse sistema de pagamentos como uma inovação tecnológica brasileira, mas alerta para o uso indevido da ferramenta por criminosos que utilizam o campo de descrição das transferências para praticar assédio e ameaças.
10: O projeto que aumenta a pena para ameaças feitas por Pix já foi aprovado na Comissão de Constituição e Justiça. Entenda como funciona com a repórter Paula Bittar.
12: A Comissão de Constituição e Justiça da Câmara aprovou um projeto que aumenta as penas para os crimes de ameaça, de perseguição e de violência psicológica contra a mulher quando cometidos no campo de mensagem do Pix. O Pix é o meio de pagamento eletrônico instantâneo criado pelo Banco Central, que entrou em funcionamento em 2020. O texto estabelece que no crime de ameaça, que tem pena inicial de detenção de 1 a 6 meses ou multa, a penalidade é aumentada de 1/3 até a metade se o crime é cometido por mensagem do Pix. No caso da perseguição, com pena inicial de reclusão de 6 meses a 2 anos e multa, a pena é aumentada da metade se o crime for pela mensagem do Pix. E o aumento também é de metade para crime cometido pela mensagem do Pix no caso de violência psicológica contra a mulher, que tem pena inicial de reclusão de 6 meses a 2 anos e multa se a conduta não constituir crime mais grave. O autor, deputado Flávio Nogueira, do PT do Piauí, disse que apresentou o projeto para coibir uma prática que tem sido cada vez mais comum nos crimes de violência contra mulheres. Segundo ele, em muitos casos, o valor enviado é mínimo, irrisório, e serve apenas como um veículo para que a mensagem abusiva alcance a vítima, mesmo diante de medidas protetivas, bloqueios em redes sociais ou tentativas de afastamento. A deputada Érica Cocai, do PT do Distrito Federal, também defendeu o projeto.
13: Esse instrumento Pix, que reafirma a nossa soberania, que reafirma, sem dúvida nenhuma, a democracia, que reafirma a inclusão, não pode ser um instrumento para propagar, para incentivar ou para efetivar violências contra as mulheres. Violência contra as mulheres é uma luta que é absolutamente estruturante para a construção de uma sociedade mais justa e mais igualitária.
12: O projeto que aumenta as penas nos crimes de ameaça, de perseguição e de violência psicológica contra a mulher quando cometidos no campo de mensagem do Pix ainda depende de análise pelo plenário. Da Rádio Câmara de Brasília, Paula Bittar.
9: Direitos Humanos.
11: Benedita da Silva, do PT do Rio de Janeiro, destaca a aprovação na Comissão de Direitos Humanos de projeto que reconhece a responsabilidade do Estado pela chacina de Acari. Ela lembra que 11 jovens foram sequestrados em julho de 1990, sem que os corpos tenham sido encontrados.
10: Benedita da Silva afirma que a proposta prevê pensão vitalícia aos familiares das vítimas, como reparação moral e simbólica pelo desaparecimento forçado. A legisladora acrescenta que o texto também define a data de 26 de julho como Dia Nacional das Vítimas de Desaparecimentos Forçados.
9: Justiça.
11: A Câmara aprovou o projeto que altera a estrutura da Advocacia Geral da União. O repórter Marcelo Lascher explica as mudanças.
14: O plenário da Câmara aprovou o projeto que inclui a Procuradoria-Geral Federal e a Procuradoria-Geral do Banco Central entre os órgãos da Advocacia Geral da União, a AGU. A Procuradoria-Geral Federal é responsável por representar na Justiça as autarquias e fundações públicas federais, como o INSS, o IBAMA e as universidades. Hoje, a direção da AGU é composta pelo Advogado-Geral da União, pelas Procuradorias-Gerais da União e da Fazenda Nacional, pelo Conselho Superior da AGU e pela Corregedoria-Geral da Advocacia da União. O projeto aprovado e enviado pelo governo ao Congresso altera a lei orgânica da AGU para permitir que as carreiras jurídicas de procurador federal e de procurador do Banco Central também passem a integrar o órgão. O projeto foi criticado em plenário. E o deputado Kim Kataguiri, do Missão de São Paulo, diz que a alteração aumenta os poderes do advogado-geral da União e pode comprometer a autonomia de outros órgãos, como o Banco Central.
15: O principal argumento sendo utilizado aqui é o seguinte: todos os órgãos que já estão subordinados à Advocacia-Geral da União vão continuar subordinados. Eu duvido muito que haveria essa mobilização política em torno dessa matéria se fosse para não mudar nada. E me causa preocupação a possibilidade de diminuir a autonomia das autarquias, a autonomia das agências reguladoras, a autonomia do Banco Central e, ao mesmo tempo, dar superpoderes para que o advogado-geral da União avoque para si causas que não deveriam ser da sua competência.
14: O relator da proposta, o deputado Lafayette de Andrada, do PL Mineiro, negou que a proposta ameace a autonomia de outros órgãos, mas admitiu um erro que, na redação original, permitia que o advogado-geral da União indicasse o procurador da Fazenda Nacional e o procurador-geral do Banco Central sem ouvir o ministro da Fazenda e o presidente do Banco Central, o que foi corrigido no texto final. A proposta aprovada determina que esses cargos são de indicação conjunta do advogado-geral da União com o ministro da Fazenda e o presidente do Banco Central. Para Lafayette de Andrada, o texto apenas incorpora à AGU carreiras que, na prática, já são subordinadas ao advogado-geral da União.
16: Alguns jornalistas, sem ler o projeto, publicaram algumas matérias alarmistas dizendo que esse projeto confere poderes agigantados ao advogado-geral da União, o que não é verdade. O que esse projeto traz, na verdade, é incorporando ao escopo da AGU as carreiras que hoje, na prática, já são comandadas pela AGU, que são a Procuradoria da Fazenda Nacional e a Procuradoria do Banco Central.
14: O projeto, que inclui a Procuradoria-Geral Federal e a Procuradoria-Geral do Banco Central entre os órgãos da Advocacia-Geral da União, seguiu para análise do Senado. Da Rádio Câmara de Brasília, com informações de Antônio Vital, Marcelo Larcher.
9: Trabalho.
17: Merlon Solano, do PT do Piauí, cobra do Senado o andamento da proposta de emenda à Constituição que reduz a jornada de trabalho e acaba com a escala 6x1. Ele lembra que a PEC recém-aprovada na Câmara prevê 2 dias de descanso semanal sem redução salarial.
18: Merlon Solano aponta a melhoria na qualidade de vida dos brasileiros como um dos fatores de destaque. Em sua opinião, a aprovação da matéria no Senado vai contribuir para a atualização da CLT, reduzindo o adoecimento e o número de acidentes de trabalho.
17: Já Luiz Lima, do Novo do Rio de Janeiro, celebra a retirada de urgência do projeto do governo que coloca fim à escala 6x1. Segundo ele, o Executivo e lideranças do Legislativo perceberam os impactos negativos da medida, como o encarecimento de serviços básicos, como as tarifas de ônibus.
18: Na avaliação de Luiz Lima, diante de um cenário de inflação, juros altos, endividamento público e alta informalidade, a matéria é irresponsável e, caso prospere, vai prejudicar profissionais que dependem de comissões e gorjetas e diminuir a competitividade internacional do Brasil.
17: Pedro Ayrara, do PP de Minas Gerais, defende a derrubada de veto a projeto que estabelece regras nacionais para a idade máxima de ingresso nas polícias militares e nos corpos de bombeiros. Ele esclarece que a proposta amplia de 30 para 35 anos o limite de entrada em concursos.
18: Pedro Ayrara defende que a mudança atualiza a legislação diante do aumento da expectativa de vida e das novas exigências de formação para o ingresso nas carreiras militares. O parlamentar pede apoio à análise do veto a ser apreciado em sessão do Congresso Nacional.
17: Aloysio Mendes, do Republicanos, homenageia os 190 anos da Polícia Militar do Maranhão. O deputado exalta a atuação da corporação na proteção da sociedade e na preservação da ordem pública.
18: Aloysio Mendes reconhece o trabalho de homens e mulheres que integram a instituição e cumprem papel fundamental no sistema de segurança do Maranhão. Ele diz que a corporação tem uma trajetória marcada pela dedicação ao serviço público.
9: Economia.
17: Bomgás, do PT do Rio Grande do Sul, registra a participação de membros do Ministério da Fazenda em audiência na Câmara para debater o cenário econômico do país. Segundo o deputado, foram apresentadas na reunião medidas para estimular o crescimento, ampliar o emprego e conter a inflação.
18: Bomgás também defende ações do governo para enfrentar os efeitos de crises internacionais sobre a economia brasileira. O parlamentar cita avanços na reforma tributária e a ampliação da faixa de isenção do imposto de renda como medida voltada à redução da carga tributária.
17: José Nelto, do União de Goiás, cobra a abertura de uma CPMI para apurar possíveis irregularidades envolvendo o Banco Master. O deputado afirma que a comissão é necessária para identificar responsabilidades e dar resposta à população sobre os prejuízos causados.
18: José Nelto Planalto reclama de demora na instalação da CPMI e afirma que a apuração deve alcançar eventuais agentes públicos e privados implicados nas operações financeiras. Ele sustenta que a falta de investigação aumenta a desconfiança da sociedade sobre o caso.
17: Sargento Faur, do PL do Paraná, defende a atuação de integrantes da Operação Lava Jato em processos conduzidos no Estado. O deputado contesta críticas feitas por setores da esquerda, afirmando que a Força-Tarefa teve papel relevante no enfrentamento à corrupção no país.
18: Sargento Faur diz que decisões judiciais posteriores contrárias à Lava Jato não apagam a relevância da operação. Na avaliação dele, a oposição deve rebater tentativas de desqualificar as investigações e seus desdobramentos políticos.
9: Agricultura.
17: Sérgio Turra, do PP, defende a aprovação do projeto que prevê mecanismos de securitização e renegociação das dívidas aos produtores rurais. Segundo ele, a medida é necessária para auxiliar agricultores afetados por estiagens e enchentes no Rio Grande do Sul.
18: O parlamentar rebate críticas de que a proposta representaria um desfalque nas contas públicas. De acordo com Sérgio Turra, o projeto cria condições para que os produtores reorganizem suas finanças e mantenham a atividade agropecuária sem prever o perdão das dívidas.
17: Delegado Caveira, do PL, denuncia que o ICMBio tem entrado em fazendas e confiscado gado de produtores no Pará. Ele acusa os governos federal e estadual de apoiarem abusos contra agricultores e alega que os produtores afetados já estão há mais de 50 anos na região.
18: Delegado Caveira cobra ação imediata do Ministério Público contra apreensões em Altamira e pede que o governo do Pará seja investigado por corrupção. Segundo sua análise, a administração estadual tem sido palco de clientelismo para garantir a perpetuação de determinadas famílias no poder.
9: Meio Ambiente.
17: Inácio Arruda, do PCdoB, festeja a realização, na data em que se celebra o Dia Internacional do Combate à Desertificação, de um seminário internacional para combater a degradação das terras. Ele sublinha a busca por soluções científicas para o solo do semiárido, especialmente no Ceará.
18: O evento ocorrido na Câmara, segundo Inácio Arruda, reuniu cientistas e a ONU para propor tecnologias que ajudem o pequeno produtor. O deputado esclarece que a meta é usar a pesquisa de órgãos como a Embrapa para salvar a agricultura familiar no Nordeste brasileiro.
9: Turismo.
17: Eduardo Bismarck, do PV do Ceará, comemora a realização em Fortaleza de encontro que está reunindo agentes de turismo de todo o país até o dia 20 de junho. Ele destaca que a programação inclui visita à técnica à Canoa Quebrada, no município de Aracati, para ampliar a divulgação da Rota das Falésias.
18: Eduardo Bismarck também destaca o novo voo da Azul entre Belo Horizonte e Aracati, previsto para operar a partir de outubro. O parlamentar avalia que a ligação aérea deve fortalecer o turismo no litoral leste do Ceará, contribuindo para a geração de negócios na região.
17: Hildo Rocha, do MDB do Maranhão, pede apoio para projeto de sua autoria que visa incluir a temporada de praias do Rio Tocantins no calendário oficial de eventos nacionais, para fomentar o turismo e a economia local durante os meses de junho a setembro.
18: De acordo com Hildo Rocha, a oficialização da temporada vai atrair turistas e facilitar o financiamento de atividades culturais e de lazer. O deputado lista as cidades de Imperatriz, Ribeirãozinho, Ribamar, Fiquene, Estreito e Porto Franco como principais polos turísticos maranhenses.
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9: Saúde.
17: A Câmara aprovou proposta que garante atestado para o funcionário acompanhar filhos doentes sem desconto no salário. O repórter Antônio Vital acompanhou a votação.
20: A Câmara dos Deputados aprovou o projeto que permite que pais ou responsáveis por crianças de até 12 anos se afastem do trabalho por até 14 dias por ano, sem desconto no salário, para acompanhar os filhos em caso de doença. O afastamento, porém, deverá ser justificado com atestado médico, que contenha informações como o diagnóstico, o registro do médico no Conselho Regional de Medicina e uma declaração expressa da necessidade de acompanhamento pelos responsáveis. O atestado servirá como justificativa para a ausência no trabalho somente se for demonstrada a incompatibilidade entre o acompanhamento do filho e o exercício da atividade. e se a assistência dos pais for indispensável e não puder ser compensada no emprego. Durante o período de licença, será assegurada a manutenção do emprego e os direitos trabalhistas. O projeto foi apresentado pelo deputado Alencar Santana, do PT de São Paulo, e o texto final foi alterado pela relatora, deputada Denise Pessoa, do PT do Rio Grande do Sul. Ela retirou, por exemplo, a previsão de o INSS arcar com o pagamento dos empregados durante afastamento e limitou em 14 dias por ano o período máximo de afastamento dos pais. O projeto foi criticado pela deputada Adriana Ventura, do Novo de São Paulo, que apontou prejuízo para as pequenas empresas.
0: Isso estimula absenteísmo, é uma agressão, novamente, à negociação direta entre empregadores e empregados. Mas 14 dias, a gente está falando de meio mês, onde libera, pode faltar, leva o filho, não precisa voltar para o trabalho, não é obrigado a compensar, não é obrigado a fazer nada. Então isso é uma vergonha, é um intervencionismo, não dá para ficar jogando tudo nas costas de quem produz.
20: O autor da proposta, o deputado Alencar Santana, disse que o texto final prevê medidas para evitar abusos e fraudes.
21: A deputada Denise aperfeiçoou o texto, garantindo medidas de proteção para evitar que, se porventura uma pessoa queira abusar dessa lei, não possa estar usando desse recurso sem necessidade. A lei visa garantir a proteção e o cuidado à criança e permitir que a responsabilidade que o pai e a mãe têm do cuidado possa ser exercida de maneira plena.
20: O projeto que permite que pais ou responsáveis por crianças de até 12 anos se afastem do trabalho por até 14 dias por ano, sem desconto no salário, para acompanhar os filhos em caso de doença, seguiu para análise do Senado. Da Rádio Câmara de Brasília, Antônio Vital.
22: Desenvolvimento Regional.
18: Marcelo Nilo, do Republicanos da Bahia, classifica como ineficiente a gestão estadual em áreas essenciais como educação, saúde e segurança pública. O congressista alega que o Estado apresenta índices alarmantes de violência, além de infraestrutura precária nas rodovias.
17: Marcelo Nilo acusa o executivo local de descumprir obrigações financeiras com prestadores de serviços e artistas contratados. Ele qualifica a administração do Estado como a pior da história, apontando problemas também nas políticas de geração de emprego e de proteção às mulheres.
18: Rodrigo Hollenberg, do PSB, critica o governo do Distrito Federal, mencionando uma operação policial contra autoridades do primeiro e segundo escalão da gestão atual. Para ele, os episódios reforçam a suspeita de irregularidades na administração.
17: Rodrigo Hollenberg também defende a instalação de uma CPI para investigar o Banco Master e operações envolvendo o Banco BRB. Ele afirma que a apuração dos fatos é necessária para garantir transparência e esclarecer possíveis responsabilidades.
18: Vavá, do Avante de Minas Gerais, relata preocupações de moradores do Vale do Jequitinhonha sobre a prestação de serviços públicos. O deputado informa que recebeu denúncias relacionadas às condições de estradas vicinais, transporte escolar e limpeza urbana.
17: Vavá cobra atenção dos gestores públicos da região para a aplicação dos recursos municipais e para a qualidade dos serviços oferecidos. Segundo ele, o atendimento às comunidades mais vulneráveis deve ser tratado com responsabilidade e compromisso com o interesse público.
18: Dr. Flávio, do PL do Rio de Janeiro, defende a derrubada do veto presidencial ao projeto que amplia a área reconhecida como semiárido no Estado. O deputado argumenta que a proposta beneficiaria produtores rurais fluminenses que enfrentam períodos frequentes de estiagem.
17: De acordo com o Dr. Flávio, o reconhecimento dessa área permite ampliar o acesso a políticas públicas voltadas ao desenvolvimento rural. Para ele, o projeto fortalece a produção agropecuária, gera renda e impulsiona a economia de mais de 20 municípios no interior do Rio de Janeiro.
18: Dr. Frederico, do PL, comemora a aprovação na Comissão de Legislação Participativa de moção de louvor à tratorada de Santa Rita de Caldas, realizada no município do sul de Minas Gerais. Ele assinala que o evento reúne agricultura familiar, tradição religiosa e valorização das comunidades rurais.
17: Dr. Frederico também registra a presença de representantes da cidade de Coronel Xavier Chaves na Câmara. Ele destaca a produção rural, a cachaça mineira e o queijo artesanal, como expressões da cultura e da economia dos municípios da chamada região do Campo das Vertentes de Minas Gerais.
18: Termina agora o Jornal Câmara dos Deputados, produzido pela Rádio Câmara, com trabalhos técnicos de Everson Urani e apresentação de Márcio Aquilissardi e José Carlos Andrade. Uma ótima noite para você.
17: Boa noite, a Voz do Brasil volta amanhã.
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26: 10:04.
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34: Toda música traz a memória de um acontecimento que você passou na sua vida. Alguém marcante, uma situação, uma pessoa, um grande amor, um familiar, uma viagem, um lugar que você visitou, uma pessoa muito especial que já passou na sua vida. Um momento difícil, uma situação muito alegre. Sempre tem uma música que recorda cada momento da vida da gente. E aqui no The Music of Time, a gente vai trazer uma sequência das mais lindas canções dos anos 70, 80 e 90 para recordar e matar muitas saudades. Junto comigo, Jonatas Gonçalves, siga-nos nas redes sociais, @megadinâmica.
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34: Voltar ao passado é reviver bons momentos e através da música recordamos grandes emoções. Estamos chegando! E o The Music of Time abre a primeira do programa mais ou menos assim, ó.

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3: Ah, tem sempre aquela que toca lá no fundinho, que lembra pessoas, situações marcantes na vida de cada um de nós, né? Cássia Eller. Recordar é viver, porque música boa não tem idade. Palavras ao vento.

0: Palavras com Cássia Eller na programação. Tudo de bom pra você. Obrigado pela audiência de todos os dias.
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2: 10h32.
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8: Já voltamos do intervalo comigo, Jonatas Gonçalves, aqui no programa The Music of Time e as lindas canções dos anos 70, 80 e 90 para recordar e matar muita saudade.

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2: 10:50.
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1: Aumente o volume, é o programa The Music of Time, trazendo mais uma bela sequência dos grandes sucessos dos anos 60, 70, 80 e 90 do seu artista predileto. Fique conosco.

Disco of Time, uma viagem através do tempo com Jonatas Gonçalves. Sejam todos muito bem-vindos. Segue a gente no Instagram, @canaldoouvinte.

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1: Uma versão brasileira de Elton John Imagine, na voz de Paulo Ricardo. Essa música é linda, linda, linda. E ele tem uma voz sensacional. Imagine, com Paulo Ricardo.

0: muito mais músicas no seu dia a dia com aquelas inesquecíveis lá das antigas. Paulo Ricardo, versão em português de John Lennon Imagine, cantada na voz do Paulo Ricardo. E aí, gostou? Compartilha para os seus amigos, porque aqui tem muito mais músicas todo dia.
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6: 11:31.
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1: Já estamos de volta com The Music of Time e as mais lindas canções dos anos 70, 80 e 90 para recordar e matar muitas saudades com a gente.

0: Mais uma edição chega ao fim, embalada por clássicos que nunca se apagaram. The Music of Time com Jonatas Gonçalves volta na próxima edição. O nosso mais sincero agradecimento para você que acompanhou o nosso programa até agora. Se gostou, compartilhe para os seus amigos. A gente está aqui todos os dias, sempre neste mesmo horário. Gostou? Segue a gente lá no Instagram, @canaldoouvinte, e conheça os bastidores do nosso programa. Música boa que atravessa gerações é aqui na nossa rádio. Tchau, gente, até a próxima. 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
1: cansar. 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
11: 12:05.
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4: 19:19.
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3: Meia-noite e
4: 30. 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
2: 12:47.
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4: 1:03.
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Foi assim, num dia em que todas as pessoas do planeta inteiro resolveram que ninguém ia sair de casa, como que se fosse combinado em todo o planeta. Naquele dia ninguém saiu de casa.

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6: 1:19.
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1: 1h34. 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
2: 1h45.
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6: 2:03. 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
4: 2:16.
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0: 2:32. 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
2: 3:05.
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2: 3:06. 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
6: 3:18.
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2: 6h46.
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5: 4 e 2.
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4: 4:19.
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2: 4:30.
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1: 4h46.
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programa Alvorada Sertaneja. Essa música agora eu quero oferecê-la para minha tia Noêmia, lá no Jardim Bela Vista.

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0: 5:11, você está na alternativa com o programa Alvorada Sertaneja. Aqui no Alvorada Sertaneja, as músicas são escolhidas a dedo, cada uma melhor que a outra. Vamos ouvir agora mais um sucesso do passado.
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1: Programa Alvorada Sertaneja, agora são 5 horas e 21 minutos. Vamos ouvir aqui Tião Carreiro e Pardinho, Chamada a Cobrar.

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3: Programa Alvorada Sertaneja traz mais um sucesso para você. Tem um grande amigo meu, o Seu Joaquim, lá na rua Francisco Alves. Ele é fã do Crioulo e Seresteiro e eu vou tocar aqui para ele o Crioulo e Seresteiro.

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4: 5:30.
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9: Programa Alvorada Sertaneja. Vamos ouvir agora Craveiro e Cravinho, A Casa de Mané Pedro. Mais um sucesso do passado pra você.

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2: Programa Alvorada Sertaneja, 5 horas e 32 minutos.

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1: Programa Alvorada Sertaneja. Essa dupla agora era a dupla preferida do saudoso Saul, meu irmão, Praião e Prainha.

Programa Alvorada Sertaneja. Você que nasceu na roça, criou na roça e gosta de uma música bonita, uma música antiga, um sertanejo raiz. E hoje você acordou cedo para ouvir umas músicas bonitas aqui no programa Alvorada Sertaneja com Gilson Ferreira. E vai aqui mais um grande sucesso, uma música que eu acho muito bonita, que é do Moreno e Moreninho.

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3: 5h44.
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6: Programa Alvorada Sertaneja traz aqui mais um grande sucesso para você.
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6: 5 horas e 45 minutos. Vamos ouvir agora João Mulato e Douradinho.

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5: Programa Alvorada Sertaneja com Gilson Ferreira. Vamos ouvir agora mais uma música muito bonita, que é do Praião e Prainha. De São Paulo a Brasília.

Programa Alvorada Sertaneja. Aqui você ouve as melhores músicas. Agora você vai ouvir mais um sucesso com Jacó e Jacozinho. Cinco horas e 53 minutos.

Programa Alvorada Sertaneja, você está na alternativa? Não saia da alternativa, porque aqui você ouve as melhores músicas. São só músicas boas, músicas que fizeram muito sucesso e fazem até hoje. Vamos ouvir aí Milionário José Rico, A Gangorra.

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4: 6 horas. 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
0: Estamos de volta com o programa Alvorada Sertaneja. Vamos ouvir agora Edson e Hudson.

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1: Programa Alvorada Sertaneja. Rádio é assim. A pessoa liga o rádio e sai procurando a onda onde ele quer ouvir uma música boa. E quando ele ouve, acha aquela música boa, é essa rádio que ele fica. Então, música boa é na Alternativa. Seis horas e 14 minutos.

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3: 6:18.
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0: Você está na Alternativa com o programa Alvorada Sertaneja. Aqui só toca música boa, então continue na Alternativa com o programa Alvorada Sertaneja.

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3: Programa Alvorada Sertaneja. Mais um sucesso. Mato Grosso e Matias.

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4: 6h55.
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6: 7:07. 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
9: 7h23.
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4: 7:34.
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5: 7:51.
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1: Tem vários tipos de saudade, mas a sua é puta que pariu, tá?

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1: gostou,
0: Jonas
1: levanta a mãozinha, dá um grito.
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1: Honra minha.
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9: 8:05.
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9: 8:05.
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14: No YouTube, meu Deus, que programa, que unção. Vai lá, se inscreva no canal e veja. Não que os outros não foram, mas hoje, com a voz que eu tô. E pessoal, quem já teve sinusite?
15: Eu já tive.
16: Presente.
14: Presente. Então é isso, tá? Mas ó, tô bem melhor. Doutor Paulinho, obrigado. Ontem eu tinha que celebrar a missa. Eu tava com todo fechado, né? Porque tampa tudo o nariz. Então tava. Aí o doutor Paulinho foi fantástico. Obrigado, doutor.
16: É muito frio, viu, padre? O frio.
15: É mudança de tempo,
14: pai. Não, muito frio. 11 graus aqui pra dia. Sensação térmica de
16: 9. Eu sei disso, padre.
14: Mas vamos lá. Ore muito. Ore por tudo. Mesmo quando parecer impossível, ridículo. É um cartão que eu já postei e vou postar de novo. E você mal conseguir expressar. Ore pelas pequenas coisas, pelas grandes coisas e por tudo que existe entre elas. Mantenha essa conexão entre você e Deus durante todo o dia, todos os dias. Ore e veja como pequenos milagres começam a transformar sua vida e já começa agora. Pílulas de fé e sabedoria. Pílulas de fé e sabedoria. Quem está com um?
16: Eu estou com um.
14: Mário, então, vamos lá.
16: É isso, Mário.
14: Bora.
15: É isso.
14: Bora. Senhor, feche os livros, por favor. Isso. Vem, Espírito Santo, com o teu poder. Fala conosco. Estamos no, hoje o livramento é justamente... Deixa eu até ler para vocês aqui. Estou abrindo aqui minha rede social. Está mais fácil aí, Mário?
15: Está aqui, padre. Tá aqui.
14: Quarto livramento hoje,
15: vamos lá, por favor. Quarto livramento. Eu estava olhando agora mesmo. Só um segundinho aqui, ó. São Bento, livrai-nos das enfermidades do corpo e da alma. Que a graça de Deus fortaleça nossa saúde e nossa fé.
14: Glória a Deus. Hoje eu preciso, que vocês precisam. Quantos que eu vi que estão gripados, estão com... Precisando de saúde física. Mas psicológica... da alma, com certeza, psicológica, emocional e espiritual. Por isso, agora sim, Bandinha, pode abrir. Receita do dia.
16: Receita do dia, Pílulas de Fé e Sabedoria, volume 1, pílula 124, 1, 2, 4. Este é um dos versículos mais poderosos das escrituras. Quando São Paulo diz em Gálatas 2:20a: eu vivo, mas já não sou eu, é Cristo que vive em mim. Que possamos, a cada novo dia, ver essa transformação em nossa vida e constatar que é Jesus que vive em nós. E sua

0: presença faz toda a diferença.
1: É, repita o final, por favor. O finalzinho.
0: Que possamos...
1: A sua presença...
0: Tá, beleza, padre aqui, vambora. E sua presença faz toda a diferença.
1: De novo.
0: E sua presença faz toda a diferença.
1: E você que tá triste agora. De novo, Pandinha.
0: E a sua presença faz toda a diferença.
1: Você que está enfermo, sem ânimo de levantar. Pandinha?
0: E sua presença faz toda a diferença.
1: Você que está passando por um princípio de depressão.
0: E sua presença faz toda a diferença.
1: É você que está querendo desistir de tudo.
0: E sua presença faz toda a diferença.
1: Você que está cansado.
0: Faz toda a diferença.
1: Esse momento de fé.
0: E sua presença faz toda a diferença.
1: Deus dizendo para você que a presença dele, se você deixar, ele respeita, ele sempre está do nosso lado. Não só do nosso lado, está dentro de nós pelo batismo. Só que devemos deixar ele agir. Deixe ele ser Deus da sua vida. Pare de se achar. Deixe Deus te tocar. E tenha certeza, tudo vai mudar. Nossa, hoje o programa, de novo no YouTube, mas pense numa unção que você está e as frases vão vindo. Se eu estivesse digitando, já estaria escrevendo, tá? Porque vinham as frases, né, e rimavam. É numa unção que não é minha.
2: Não, eu vou acompanhar, padre, eu vou acompanhar. Eu tenho vindo de longe, tá? Não tenho acompanhado, mas eu vou acompanhar. De
1: tá, então...
2: Certeza.
1: Mário, agora inteligência emocional. Quantas pessoas estão sem inteligência emocional? Falam demais. Não fala demais. Julgam demais. Não, não faça isso. Fala conosco, Senhor. Por favor, Mário.
2: Vamos lá. Nossa, olha só. Pílula 98, volume 2, pílula 98. No mundo competitivo e individualista em que vivemos, Deus nos dá outro ensinamento. Como sempre, as Escrituras nos tiram da comodidade e nos desafiam a ser pessoas melhores. Não é fácil viver o que ela nos pede, mas se você se arriscar a viver felicidade em Deus, encontrará. Leia 1 Tessalonicenses, capítulo 5, versículo 11. Assim, pois, consolai-vos mutualmente e edificai-vos uns aos outros. Que Deus nos dê a graça de termos novas atitudes e estilo de vida. Um estilo de vida alinhado às Escrituras. Nem sempre conseguimos, mas temos que tentar todos os dias viver as Escrituras. É um desafio diário. Às vezes conseguimos, às vezes não. Mas tentamos diariamente.
1: Não, quem falava para eles combinaram. Nós combinamos, Padinho e Mário, Padinho?
0: Padre, e um testemunho meu e do Mário aqui. Tudo isso que nós estamos falando no começo do programa, nós falamos aqui às 7h20 da manhã.
2: É, a gente estava conversando muito sobre Deus, sobre presença de Deus dentro de cada um de nós, como cada um de nós tem que encontrar Deus dentro do coração. E a gente falando sobre todas essas coisas hoje, né, Pandinha?
0: Porque o padre, né, Mário, desde a Rádio Globo, o padre falava assim, onde está Deus? Aí o padre falava assim, tira D e o S, fica
2: só o eu. Então Deus está dentro de você.
0: É, isso é o segredo, Mário. Eu tô aqui pra te guiar. Se
1: você clamar meu nome, eu vou. Mas graças a Deus, aqui no Momento de Fé, o eu, não. É DS, sempre, Deus. Eu, ou melhor, tem uma outra também, tá? É, separa o E e o. E põe JSU. Dá o quê?
2: Jesus!
1: Dá o quê?
2: Jesus!
1: Dá o quê?
2: Jesus!
1: Jesus, toda honra e glória. Te amo, Jesus. Prepare-se, já voltamos.

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3: 8 horas e 15 minutos. Bom dia, gente! E Padre Marcelo, abençoado, hein? Ah, Deus é tão bom na vida da gente, não é? Ah, coisa boa! É, o Baianão já vai dando um bom dia nesta quinta-feira. Deixe-me ver, quinta-feira, gente, o que, que é isso? 25 de junho? Nossa, é, o tempo tem passado tão rápido, né? Realmente a gente precisa movimentar, a gente precisa sair da cama, a gente precisa sair do sofá e fazer aquelas coisas do dia de hoje, né? Quem já tá ali, já cumpriu sua jornada de trabalho ao longo da vida, já se encontra aposentado. Levantar, ir lá na padaria, ou então já fazer umas coisas por ali mesmo, né? Já fazer, às vezes, um pão de queijo, alguma coisa por ali. E levar um dia bom. Agora, aqueles que precisam, né, trabalhar ao longo da, tá naquela idade, aquela coisa toda, é fazer exatamente, né, o que precisa. Ah, é o dono da empresa? Vai lá, vai trabalhar, vai fazer tal. Você é colaborador de uma empresa, é funcionário? Vai lá fazer também seu trabalho, né? Ah, você tá meio desanimado, eu tô querendo é ficar em casa. Ah, eu não tô querendo nada, eu não tenho ânimo. É pegar o ânimo, né? Epa! Ah, de vez em quando eu falo aqui, né, que as coisas vão modernizando, não vão? Né, a gente pega o próprio Cristo, né? É, já tem 2000 quebrado aí, né? Nós estamos em 2026. Aí já tem mais. É exatamente, né, a idade de Cristo, de quando ele nasceu. Então as coisas mudaram de lá para cá. E as bênçãos também, né? Hoje eu digo que nessa correria do dia a dia, tudo se adapta. O povo hoje não precisa de ir em fila de banco, aquela coisa. Tem o tal do Pix, né? Aquela maquininha. A gente faz, às vezes, a gente vai e compra, não tem o dinheiro ali, vai passar o Pix. A hora que a gente passa o cartão, assim, não está precisando nem. Você passa de longe, aquilo já vê o tal do QR Code, puxa, o dinheiro da gente, né, da conta da gente, puf, já cai lá, né? Na vida também é assim. Eu tive na terça-feira, eu fui no terço dos homens, no terço do EJC, lá na igreja do Santo Antônio, né, aquela capelinha, o terço é do EJC da igreja do Santo Antônio, mas o terço foi celebrado na capela de São Vicente. Aí tem aquele momento, né, o Santíssimo estava ali exposto, o Ricardo, fala Ricardo da Carolzinha, né, um casal mais bacana, novinho. Aí o Ricardo, que estava fazendo a pregação do dia, uma palestra do dia, estava conduzindo. Aí ele falou, né, sobre aquele momento de cada um fazer os seus pedidos, seus agradecimentos, que Cristo estava ali. E eu, ó, fiz o meu pedido, né? A minha intenção. Aí, bacana. De repente, ele escolhe uma pessoa para. Ele, em um som, escolhe uma pessoa para dar a rosa. A rosa significa que vai receber uma graça. Gente, e ele escolheu eu. Eu estava com o olho fechado. Aí, de repente, ele bateu. Eu senti bater assim nas costas. Era ele. Ele falou: opa, ó, o Pai mandou para você, quer dizer, Deus. A bênção que eu pedi foi assim, instantânea. Eu falei, isso é uma bênção Pix. Eu pedi, né? E Jesus já, ó, pá, na hora deu a bênção. Aí eu cheguei e dei a rosa, né? Ela foi até para minha filha, que eu tinha pedido. Aí eu já passei na casa dela, no escritório, e já passei e dei a rosa para ela. Bênção Pix, é Jesus moderno, né? Nos dias

0: A bênção, porque ela vem mesmo. Bênção, né? É concedida, bênção agradecida. Aproveito o programa do Padre Marcelo para agradecer essa bênção. E já voltamos com ele. 8 horas e 20 minutos. Padre Marcelo, ao vivo.
1: O ideal, pelo menos 6 horas e meia, tá? Eu tenho, na verdade, 3 dias que eu preciso tomar mais cuidado. Segunda-feira, o batismo de fogo, tá? Ele é ao vivo, né? E quando eu vou dormir na terça-feira. Então, acordar para que não é 7 horas estar ao vivo. Eu tenho que me preparar pelo menos uma hora antes, ok? Até Sim. montar, até fazer tudo. Então, acaba dormindo o correto. Eu estou rezando e orando aqui. E vocês vão entender onde eu quero chegar. E hoje, quinta-feira, tá a mesma coisa. É, até acabar a missa, atender as pessoas. Eu vou dormindo, brincando, 1h30 da manhã, para de novo estar 7 horas da manhã. Aí eu tenho que estar no mínimo 6 da manhã, já desperto. Então, acabo não dormindo nada. Tá? E sábado, domingo, então nem se fala que tem a missa da Globo. Por isso eu vou dormir bem cedo. Tá? Quando acaba no momento de fé, eu já vou me programando para deitar, para poder estar tendo o necessário para dormir, que é necessário dormir, para a saúde física, psicológica e espiritual. Tá? E aí eu lanço uma pergunta, porque eu estou falando de 7 horas da manhã. Terça, vê se fica claro, toda terça, toda sexta-feira, em vez de fazer às 7 horas da manhã, acabando o programa, aí foi rapidinho, dá o quê? 5 minutos, eu já monto, já fico tudo preparado, e aí eu faço, após o programa, o que eu tenho feito, a coroa de São Miguel Arcanjo, Formiguinhas de Jesus. Ver que essas pessoas compreendem, ok?
2: Ok.
1: E fica... ver as respostas.
3: Ah, e a importância de estar inscrito no canal lá, Padre. Porque aí automaticamente já vem a notificação.
1: Então, aí, mais um motivo, o Bandinha deu a dica. Então, se inscreva no canal. O que eu estou rezando aqui agora, e o Senhor está dizendo no meu coração, seja prudente. Ó, PDS. Eu falei amanhã às 7 horas da manhã, o Senhor já carinhosamente está me corrigindo. Não. É ele que me... Eu estou fazendo isso, eu estou dando esse presente para vocês por ordem do Senhor. Mas, ao mesmo tempo, olha como Jesus me ama tanto. Ele quer que eu me cuide. Então, eu falo, não é assim. Tá? Então... Mas ainda bem que. Bom, essa ideia da.
2: Padre, ser muita escrito, gente aqui, desculpa, se... muita gente já mandando toquei, padre, é perfeito, entendi. Após o programa Momento de Fé, é melhor mesmo para o senhor, tá certo, padre?
1: Tá,
2: é
1: isso mesmo. O horário para vocês, eu sei que 7 horas é melhor, quanto mais cedo é melhor, tá? Eu reconheço isso, a pessoa vai trabalhar, tá? Ao vivo. Mas. Eu também até prefiro fazer antes, tá? Até para depois, para as coisas que eu tenho que fazer. Mas esses 3 dias. Ah, e sábado. Em vez de 7 horas, 7h30. Sabe por quê? Eu posso dormir um pouquinho mais. Okay. Aí eu tenho que correr, esse é o único dia que dá para dar uma... Porque, na verdade, nós temos... eu só não faço 8 horas, porque não é justo com o nosso momento de fé. Porque não é ao vivo 8 horas, tá? O momento de fé é um momento especial de músicas, né? A música é importante. Então é um sábado musical, especial, tá? Mas só não faço 8 horas para não conflitar, tá? Então, aí, 7h30. Então, vamos lá, repassando. Segunda-feira, 7 horas da manhã. Tá? Então, não sei no YouTube. Na terça-feira, depois do programa. Vê se fica certo. Quarta-feira, 7 horas.
2: 7 horas.
1: Quinta-feira, 7 horas. Em ponto, horário é horário. Hoje a gente tem 7h02. Tá? Mas aqui, eu não achava o negócio que estava aqui, mas deu certo. 7h02. Estou no estúdio hoje, né, Mário? Então, tá diferente. Eu amo estar na capela. E aí depois...
2: Aí na sexta?
1: Amanhã então. Amanhã, depois do programa.
2: Depois do programa.
1: Ok? Ok. E sábado, não às 7h30. Okay. Aí a dica do Bandinha 10. Se inscreva no canal, porque você será notificado.
2: Ele vai te avisar.
1: Começando o programa.
2: Exatamente. Tá?
1: Agora, como que é essa notificação?

0: momento.
1: Não, exemplo, hoje, a missa começa às 8 horas, né? Então, vocês são notificados também.
0: Somos, padre.
1: Tá, então. E eu não sei, a maioria das pessoas tem como espelhar na televisão. No
0: YouTube tem. E muitas televisões já tem até o próprio YouTube, padre.
1: Então, ó, aproveitam que a missa de hoje vai ser uma bênção. Tá? E, bom, assim fica para mim melhor e combinamos direitinho, vai ser uma bênção. E como já está sendo, em nome do Pai, do Filho e do Espírito Santo. Amém. Senhor, fala conosco através das pílulas. Obrigado, Senhor, porque o Senhor me tomando conta da minha saúde. Obrigado. O Senhor tem a missão é longa aqui, evangelizar corações. E tem que estar bem. E obrigado, Senhor Jesus. E hoje, orando pelas enfermidades do corpo e da alma, Senhor, colocando nas tuas mãos. E os testemunhos. Palavras movem.
0: Testemunhos arrastam.
2: Bom dia, boa tarde, boa noite, Padre Marcelo Rossi. Eu sou a Rosana Taconelli, da cidade de Guarulhos. Eu venho testemunhar o milagre que foi feito na vida do meu marido, Emílio Colado Lopes, na cidade de Curaçao. Ouvi o senhor falar sobre o time de Curaçao, que rezava no início do jogo, e ali eu pude testemunhar o que é o povo de Curaçao. O meu marido chegou em Curaçao. Nós chegamos no dia 30 de abril para comemorar o meu aniversário e ele sofreu um acidente 1h30 após a nossa chegada. O meu marido ficou 30 minutos sem respirar. O coração dele estava funcionando somente em linha reta. Ele não tinha pulsação, ele estava gelado. Em Curaçao, eu vi o meu marido, ele já tinha partido. Porém, ali Deus operou um milagre. Ali haviam anjos celestiais, haviam médicos, haviam pessoas ao redor dele e ele pôde ser salvo. O meu marido ficou conhecido em Curaçao, no hospital, como o homem do milagre. O meu marido é um Lázaro. Eu só tenho a agradecer a Deus. Graça alcançada, graça testemunhada, eu e o meu marido somos vitoriosos pelo sangue de Jesus. Jesus afasta de nós tudo aquilo que nos afasta de ti. Amém.
1: E aqui fica um relato, eu até fiz questão de colocar nas minhas redes sociais, eles antes de saírem, eles deram tudo para a glória a Deus. Realmente, a participação deles foi olha, parabéns à FIFA, né?
0: Não, joga hoje, Mário, né? Acho que joga hoje, Pandinha.
3: Joga hoje.
1: Conta, você sabia que a Igreja Católica foi responsável pela organização da Copa do Mundo?
0: Olha, padre, que legal, vou pesquisar sobre isso.
1: Pesquisa, o Júlio Rimet era um grande católico.
0: Olha, tá? Que legal,
1: então, vou ele pensou em alguma coisa de fazer uma confraternização por causa da Primeira Guerra. Tá? Então, foi pensado por ele ser um grande católico, motivado por uma conversa que ele tinha com o Papa. Então, o surgimento da Copa do Mundo foi assim. Olha que como é uma área que eu gosto, por isso que eu falo que o futebol congrega. A igreja teve um papelzinho na Olimpíada, na Copa do Mundo, no futebol.
0: Que legal. Tá?
1: Pois estuda, veja a vida de Júlio Rimet.
0: Ah, o primeiro troféu, assim, né? Eu que gosto muito de pesquisa, gosto muito
1: depois vem com mais detalhes aqui.
0: Ah, vou, com certeza, padre.
1: Missão para amanhã.
0: Legal, tá?
1: Beleza. Agora, veja só, Curaçao. Que legal, na outra lugar não podia, né? Porque nós estávamos no Catar, então lá não podia. E agora está podendo, né? Manifestar a sua fé.
0: Sim.
1: Que lindo isso. A pessoa dá glória a Deus. Agradecer a Deus, porque tudo dá graças a Deus. Feliz aquele que, eu confesso pra você, o jogador pode ser o cara que se acha o cara, quebra a cara. Tá? E pode até ganhar glórias no mundo, mas depois ele vai cair numa depressão tão grande, porque vai acabar tudo. Tá? E aí? E esses títulos, esses troféus e tudo, vai para onde? Então, a ideia era fazer isso mesmo, essa confraternização. Então, Mário, eu sei que é difícil, a gente torce, tá? Mas só o fato de você competir, não é competir, você estar lá, sim, participar,
0: sim,
1: já é uma confraternização.
0: É muito legal.
1: É que nós estamos no mundo da comparação, não sei se vocês concordam comigo, e o diabo faz isso de propósito. Porque onde há comparação,

0: nasce inveja. Pode perceber, quando começam a te comparar com alguém, não aceite isso na família. Pais, não compare os filhos. Porque ao fazer isso, entre eles vai nascer inveja. Toda comparação é uma régua perigosíssima para começar. Graças a Deus vão surgindo pessoas novas que venham, que eu me alegro. Nossa, vamos dar um exemplo. Frei Gilson, que bênção, gente. Tá? Não faz comparação. Porque se faz isso, Frei, nossa, uma filha tem um amor, mas tem gente contra todos, eu posso falar com amor. Mas a pessoa quando começa a comparar, não, esse é melhor, outro é melhor. Cada um é usado por Deus, cada um tem um dom. E nossa missão é levar a Jesus. E, graças a Deus, entre o Frei e o Padre Ailton, ele se ama. Tá, o padre Anderson Guerra, o afiliado, e quantos padres maravilhosos. O padre da sua paróquia, cada um na sua missão. Pandinha, ficou claro o que eu estou falando?
1: Claríssimo, padre. Claríssimo.
0: E você sabe que nós trabalhamos no mundo, né? E o mundo de hoje quer comparar.
1: Tá? Quer comparar. E infelizmente, junto com a comparação, vem a fofoca, né, padre?
0: Aí vem a fofoca, vem o ciúme.
1: Vem um monte de coisa inveja. Que não deveria vir, né?
0: Não, ó, gente, comparação. Eu já pus até no livro isso, tá? Comparação leva à inveja. Não compare. Não se compare. Eu vou dar um exemplo, o Instagram. A pessoa começa a querer ter o corpo de uma outra pessoa. Gente, cada um tem uma

0: E Deus podia ter o mesmo com Caim. Então, não inveje. Valorize os dons que você tem. E as graças vão acontecer. Não enterre os talentos que Deus te deu. Tá? E se alegre com a alegria do outro. Isso que é mais lindo. Se alegre com a alegria do outro. Isso é amor. Isso é ágape. E nesse ágape já voltamos.
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0: tem o Dr. Guilherme Malta, que é oftalmologista, precinho da consulta. Tem a dona da clínica, né, a responsável técnica, a diretora, a doutora Carolina Rodrigues, que juntinho tem a Oftalmo Center, né? Maravilha! Precisou do telefone aí, gente? Lá da clínica, pode falar comigo aqui que eu passo na mensagem na hora. 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Mas tem em todas as farmácias, viu? Todas as farmácias, farmácias de arco são maravilhosas, né? É, sempre a gente pede preferência para as farmácias de arcos. Genuinamente, arcoense. 8h41, voltamos com Padre Marcelo Rossi.
1: Agora vou meditar, e na missa também hoje. Preste bem atenção. O mal pode fingir ser bom e gentil. Mas pessoas verdadeiras e boas e gentis não conseguem fingir ser más. Por isso, quando você vir um comportamento maligno em alguém, acredite. Acredite quando a pessoa mostrar quem realmente é. Nossa, aqui é para reflexão. Segundo, quem erra é bom. Aliás, quem é bom erra, desculpe. Reconhece e tenta mudar. Quem é mal, mas aqui mal com U, tá? Tem uma diferença, não é mal com L. Quem é mal, erra, arruma a desculpa e faz de novo. Caráter não aparece nos discursos, aparece nos conflitos. E quando alguém, algo sai errado, é que a pessoa se revela. Vai guardando tudo isso. Fiquem tranquilos, depois eu vou postar. Acabando aqui, eu posto para vocês. Todo mundo consegue ser educado quando tudo está bem. O problema é ver quem é a pessoa se torna quando é contrariada. Não confunda atitudes agradáveis com coração bom. Tem gente que só age bem quando isso traz vantagem. Nossa, essa aqui é forte. E essa última, meu Deus, essa é forte. Quando alguém mostra quem é, leve isso a sério. Ignorar sinais quase sempre custa caro. E aqui entra no perdão, tá? Você que, a pessoa, você, ela vem e pede desculpa. Uma, duas, três, mas ela continua te maltratando, te humilhando. Acorda. Perdoar sempre, mas conviver nem sempre. Tenha juízo para a sua saúde mental. Vou repetir. Tem pessoas que são narcisistas manipuladoras. É só pensar nelas. Então, Senhor, nesse momento, eu não estou aqui para julgar. Lembre-se, eu sou médico de almas. Estou aqui em Cristo Jesus para salvar. Minha missão é construir igreja nos corações. E eu estou orando contra enfermidades. Livrai-nos, Senhor, livramento físicas e espirituais. E quantas pessoas... A primeira coisa que Deus me leva agora, perdão. Por favor, põe a mão no seu coração bíblico. Coração bíblico é mão direita na fronte e mão esquerda no coração. Faz isso. Senhor, se alguém... Que eu, você, nós, isso mesmo, eu me coloco também, você, nós, precisamos perdoar. Dá-nos a graça agora, Senhor. Ei, o perdão é um ato de vontade, tá? Como é que é, padre? Exatamente. Eu escolho perdoar ou não perdoar. Só que, lembre-se, se eu não perdoar, nem o Pai Nosso eu posso rezar. Padre, você está sendo duro. Eu estou falando a verdade. O Pai, ó, perdoai-nos as nossas ofensas, assim como nós perdoamos a quem nos tem ofendido. Então, se eu não perdoar,

0: Deus não vai me perdoar. E olha, eu preciso de perdão, você também. Nós somos pecadores. Então, Senhor, perdão sempre. Agora, não confunda perdão com conviver. Padre, mas tem pessoas que não tem como, padre. Eu entendo. Há pessoas no trabalho, pessoas na convivência, até na própria família, e que elas, infelizmente, estão envolvidas pelo mal. O que fazer? Oração. Prudência. E a melhor coisa é manter a distância. Ora por ela. Porque, Mário, é fácil, vou ter que usar uma comparação. O que acontece quando a pessoa dá murro em faca?
1: Vai cortar a mão, padre.
0: Tá. E se ela continuar dando murro em faca, ela vai perder a mão.
1: Vai perder os dedos.
0: Vai perder tudo. Tá, então, pare de se maltratar. Pare. Mas aí você vai orar. Porque a oração tem o poder de transformar essa pessoa. Mas você, né, não pode, você tem que se curar. E imagina, é igual a cicatriz. Você, tu acha que todo mundo já passou por isso? É um arranhão, criou casquinha. Aquela casquinha tem que esperar cicatrizar. Ela naturalmente vai sair. Mas se você puxar de novo, vai reabrir a ferida. Por que você está tocando isso? Porque Deus quer, nesse momento, tocar nas feridas abertas. E obrigado, Senhor, porque eu estou, num momento tão maravilhoso. Jesus, eu te amo, Jesus, porque eu estou no meu jubileu de Naca, onde o Senhor tem me levado a tocar nas feridas. Mas preste atenção, eu sou médico. Padre, você é médico? Todo sacerdote é médico de almas. Eu não estou aqui como juiz, eu não estou aqui para te julgar. Graças a Deus, essa missão somente a Deus o juízo. Eu estou aqui para acolher. E com carinho, Senhor, eu te agradeço porque eu levo a ti, Jesus. Estou na tua pessoa. Senhor, eu te entrego as feridas, porque tudo isso, quantas pessoas estão mal de saúde física. Eu comentava isso, não perco o programa de hoje, no YouTube eu falava muito sobre a maioria das enfermidades são em grego, tá? Essa palavra, os médicos estudam, eles sabem o que eu estou falando. São psicossomáticas. A palavra soma em grego é corpo. Psique, né? Psíquico é mente. Tá? Pneuma. Aí eu acrescentei mais uma, porque eu sou médico de almas. Então, a medicina fala, hoje a neurociência já está acordando para isso, a maioria das enfermidades são psicossomáticas. Elas começam na mente. A maioria. E são enfermidades reais, mas se você for a causa dela, começou na mente. Começou maus pensamentos, começou com a depressão. Começou com ansiedade, que vai te levar a ter problemas, consequências. O corpo vai depois reagir. Ele vai te cobrar. Só que nós esquecemos, nós somos um tripé. E graças a Deus eu posso abrir os olhos de vocês. Pneuma psicossomático, pneuma espírito. Senhor, aí vem, por isso, livramento das enfermidades do corpo e da alma. Senhor, quantas almas estão feridas. E agora, por favor, coloque as suas mãos, as duas mãos no peito. Senhor, é no peito, isso mesmo. Senhor, eu te entrego essa alma ferida. Nossa, o que eu escutei hoje, eu vi, estou falando, solidão. Quantas pessoas se sentindo só. Repito, hoje, no coroa de São Miguel Arcanjo, eu vi uma pessoa falar, olha para mim, solidão, e aí eu fiz a pergunta, quem passa solidão? Gente, é impressionante, eu. Estamos cercados de tantas pessoas e nos sentimos sozinhos. Senhor, eu te entrego essa solidão. Vem preencher esse vazio. O mundo, as coisas do mundo, não podem preencher aquele que nos criou. Preste atenção no que eu estou falando. Nossa Senhora, é uma aula de catequese profunda, Senhor. Deus nos criou para sermos felizes. A verdadeira felicidade só pode vir dEle. O resto não é felicidade. Só Deus tem o poder de nos dar a verdadeira felicidade, porque Ele é o nosso autor, Ele é o Criador, é Ele que nos criou. Sem Ele não somos nada. Só que Ele nos deu, olha, um presente, que é a liberdade e o livre-arbítrio. No meu livre-arbítrio eu exerço a minha liberdade. Você não é um robô. Olha, Ele nos ama tanto que Ele nos deixou livres para amá-Lo. Só que Ele foi bem claro. Se vocês me amarem, vocês terão vida. Se vocês não me amarem, vocês vão viver a morte. Senhor, eu escolhi te amar. E eu quero... Mas o lindo é que Ele nos amou primeiro. Ele nos amou primeiro. Por isso agora coloque a mão na sua cabeça. Para curar feridas. Para curar mágoas. Só o amor que cura. O amor ágape. O amor incondicional. O amor de Deus. Por isso nesse momento, Senhor, eu peço de modo profundo. Que o Senhor toque, toque, por favor, faça isso comigo. Graças a Deus, ontem eu não conseguiria fazer, mas agora eu consigo. Inspira pelo nariz, expira pela boca. Eu quero 3 vezes. Inspira, Pandinha e Mário, fazem para mim, porque enquanto vocês vão inspirando... O máximo que puder. E expire o máximo que puder. Expirar é soltar o ar pela boca, tá? Mas eu quero pelo nariz inspirar. E solto o ar pela boca. Senhor, a cada inspiração, vem com o teu poder. Vem libertar. Vem tocar nessa solidão. E vem preencher. E expira. E tudo que é mal, tudo aquilo que nós escutamos, toda inveja, tudo aquilo que fica impregnado, que a gente não vê, de inveja, de ódio, palavras malditas, coisas que escrevem, haters, ódio, tudo saia, Senhor. Repito, a gente não vê, mas fica impregnado. Nos contamina. Senhor, nos liberte. Descontamina, Senhor. E aí eu termino, eu preciso terminar por 5 vezes, eu digo, e você 5 das 10 vezes, essa frase tem um poder. Eu sou vitorioso pelo sangue de Jesus.
2: Eu sou vitorioso pelo sangue de Jesus.
0: Eu sou vitorioso pelo sangue de Jesus.
2: Eu sou vitorioso pelo sangue de Jesus.
0: Vocês não têm noção que Deus está libertando agora. No mundo espiritual, tá? Vocês não têm noção. Eu sou vitorioso pelo sangue de Jesus.
2: Eu sou vitorioso pelo sangue de Jesus.
0: Eu sou vitorioso pelo sangue de Jesus.
2: Eu sou vitorioso pelo sangue de Jesus.
0: E a última frase vai de direto pro intervalo, tá? O tempo tá voando. Eu sou vitorioso pelo sangue de Jesus.
2: Eu sou vitorioso pelo sangue de Jesus.
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1: E obrigado, Senhor, abençoai, santificai e exorcizai, Senhor, essa água, esses remédios. E vamos lá, vamos nos programar. Hoje tem missa de libertação, tá? Então, padre, mas não pode perder o horário da missa, que puder estar presencialmente, uma alegria. Não pode, vai lá, deixa. Agora é legal saber que isso, notifique lá, se inscreva no canal.
2: Isso.
1: Né, o canal é PE, né? Marcelo Rossi.
2: PE Marcelo Rossi.
1: Oficial.
2: Isso, exatamente, padre.
1: Então, aí você se inscreve e acompanha a Santa Missa. E amanhã, então, ficou claro, tá? E tem o programa às 8 horas. Tá? Ah, padre, não perdi o programa do Momento de Fé. Vai no Spotify. Que programa hoje, hein? Nossa, que programa hoje. Como eu ouso até pedir para vocês, dar uma olhadinha no programa de hoje, que eu fiz do Coração do Arcanjo. Meu Deus, foi forte, foi forte. Foi uma bênção. E falta... Acompanhe, menos é mais. Obrigado, Senhor Jesus, em nome do Pai, e do Filho, e do Espírito Santo.
3: Não lances olhares cheios de temor.
1: E essas 5 frases fazem a diferença. Jesus, eu te amo.
2: Jesus, eu te amo.
1: Jesus, eu confio em vós.
2: Jesus, eu confio em vós.
1: A alegria do Senhor
2: é a nossa força.
1: Do Senhor. Maria passa à frente
2: e pisa na cabeça da serpente.
1: E uma das coisas, por favor, amado, amada, amados, seja grato. A gratidão é um portão de bênçãos. Por isso, obrigado,
2: Jesus!
1: Por quê?

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9:04, acabamos de transmitir ao vivo nosso momento de fé com Padre Marcelo Rossi. Ah, quero agradecer muito a audiência da Luciene também. Ei, Luciene, né? Essas orações foram, né, do Padre Marcelo para cura da irmã Lourdes, da Lucilene, que está, né, com as dificuldades de saúde, mora lá na rua Augusto Lara. Ah, também, nosso momento de fé de hoje, em ação de graça, da Cidinha do Reis, do Antônio Carlos, na Vargem dos Britos, da dona Dedé, mãe das meninas da Roupa Filas, a dona Zizico, Nelson, a Lúcia Francisca, a Rosária, lá do saudoso Zé do Deca, também para a família do João Nico, o Kleber, pela sua saúde, a Daniela Marcelo, lá na OAB, a Pamela e a Carol, para a Ana Barbone, a Cida e o Elvis, a Geraldo, o Reinaldo, Fernando, José Ronaldo, Shelton e Riquelma, também o Vinícius, Van Diesel, a Rosimeire, sua mãe, e o Zetinho, ela que trabalhou muito tempo na Grafimol, e a Yara, esposa do Van Diesel. E para todas as pessoas que nos ouvem, né, através da internet e também nos seus radinhos tradicionais. Quantas pessoas que eu vou andando aí pelas ruas, às vezes eu estou no supermercado, na fila da loteria, ou pelas ruas mesmo, né, entrando, saindo de um comércio. Aí as pessoas vão encontrando comigo e falam: opa, eu estou ouvindo lá o Padre Marcelo, eu ouço o seu programa. Ontem eu encontrei com um amigo, né, que trabalha lá no Uai Paris, faz as entregas, e ele falou assim: baiano, a minha mãe, lá no bairro Esplanada, Fernanda, ela adora o seu programa, principalmente dia de domingo. É um rapaz ali de 20 e poucos anos. Aí é o Marcos, filho da Fernanda, lá do bairro Esplanada. O Marcos falou assim: baiano, eu só tenho 23 anos, mas eu já até sei as músicas que você toca de cor, porque minha mãe todo domingo está lá. Obrigado, viu, Fernanda, obrigado pelo carinho, pela audiência. Um grande abraço aí para o Marcos. Ó, Marcos é um bom menino. 9:07, vamos agradecer todas as pessoas que participaram com a gente, e eu já saio de um programa, vou tocar Roberto Carlos e Jennifer Lopes, quem me pediu, foi a Maria do Carmo, a Vitória Martins, oferecendo para Eliette, para o Gabriel, Carlos, Pedro e para todos os ouvintes.

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2: 9:12.
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2: 9:16.
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11: 9:16. Deixa eu mandar um abraço para dona Vilma. Ei, dona Vilma, mais linda do Brasil. Deixa eu já achar aqui um Raul Seixas, que eu sei que a senhora adora. Hoje, quinta-feira, não é dia de Informiga, né? Dia de segunda, quarta e sexta, vai todo o pessoal da hemodiálise lá para Formiga. Deixa eu tocar um Raul Seixas, O Dia que a Terra parou.

Foi assim, num dia em que todas as pessoas do planeta inteiro resolveram que ninguém ia sair de casa, como que se fosse combinado em todo o planeta. Naquele dia ninguém saiu de casa.

0: 9:28. Já ouvimos o Padre Marcelo. Ah, Padre Marcelo é maravilhoso. Programa muito bom que sempre você ouve de 8 até as 9 horas da manhã, sempre aqui na Alternativa FM. Tô terminando a minha participação, já já o Rogério Rosa já entra com o programa Alternativa Prime. Antes, falei Alternativa Prime, deixa eu mandar um alô pro Antônio do Agapito, que tá aí, né, com o seu Uber, né, seu aplicativo, e sempre ouvindo a nossa programação. Daqui a pouquinho tem Alternativa Prime com Rogério Rosa. Depois tem o Giro Esportivo. Hoje vai estar demais, né? O Brasil ontem lascou 3-0 lá na Escócia. O Brasil deu uma engrenada muito boa, né? O time lá vai acertando e tá bom. Tá muito bom nesse espírito de Copa. Você vai saber de tudo no Giro Esportivo. Depois tem Tardezinho 87 com Roberta Vidal e Lucas Lopes. Um breve apoio cultural. E já vou deixar muita música boa tocando aqui na programação da Alternativa FM. Tchau, gente. Fiquem com Deus, porque com Ele eu vou.
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4: 9:33.

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9: 9h40.
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15: 9:59.
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Muito bom dia! Está começando mais um Alternativa Prime. Hoje é dia 25 de junho, quinta-feira. Todo mundo feliz, seleção brasileira desencantou e encantou. Até que enfim, né? Haja coração! Eu sou Rogério Rosa e vamos ficar juntos até o meio-dia. Te convido para entrarmos na máquina do túnel do tempo e relembrarmos juntos canções do passado, canções que marcaram. Você está bem? Você está na Alternativa Prime?

essa cor que azulejo dia, azul, Gal Costa, passou aqui na Alternativa Prime. E antes ouvimos True, Espando Balé. Agora 10h12, você está na Alternativa Prime até o meio-dia. 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
15: 10:18.
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23: Pesquisadores brasileiros estão desenvolvendo um sensor nacional de radar para os sistemas de frenagem automática que serão obrigatórios em todos os veículos fabricados no Brasil a partir do dia 1º de janeiro de 2029. O projeto está sendo realizado no Senai Park, em Suape, Pernambuco, com investimento de R$44 milhões e participação de instituições como a Universidade Federal de Pernambuco, a Universidade de Brasília, a Volkswagen e a Stellantis. A tecnologia faz parte dos chamados sistemas ADAS, que utilizam radar e câmeras para identificar obstáculos, medir distâncias e velocidades, ajudando o veículo a frenar automaticamente em situações de risco e a permanecer na faixa de rolamento. Além de aumentar a segurança no trânsito, o desenvolvimento nacional busca reduzir a dependência de tecnologia importada, fortalecer a indústria brasileira e formar profissionais especializados no setor automotivo. Segundo os pesquisadores, o sistema utilizará inteligência artificial e simulações digitais para acelerar testes e garantir maior confiabilidade dos equipamentos.
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26: Bom dia, né? Você está na Alternativa. Você está no Alternativa Prime. Bom dia, quinta-feira.

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5: 10:34.
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9: 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Tocando o melhor do passado. Balão Vermelho.

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E aqui na Trilha da Sua Vida, a gente continua viajando no túnel do tempo. Heróis da Resistência, dublê de corpo.

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8: 11 e 3.
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0: Ego Trip Blitz, anos 80, Evandro Mesquita, Fernandinho de Abreu.
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0: Você está na Alternativa Prime, fica comigo até o meio-dia. Meio-dia tem o Giro Esportivo e eu continuo por aqui. Hoje é o dia de falarmos do Campeonato Municipal. O presidente da Aliad, Marco Antônio, já está chegando aqui no estúdio. É no Giro Esportivo a partir do meio-dia. Agora 11 horas e 9 minutos. Você está bem? Você está na Alternativa Prime? Chegou na Alternativa? Está na Prime.

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5: 11:15.
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10: E no sucesso do passado hoje, essa linda música. Quanto tempo demora um mês? Biquíni Cavadão. Alternativa Prime, 11:15.

0: Alternativa Prime 11:26. Djavan, eu te devoro.
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0: 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Você está na Alternativa, está na Prime.

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3: 11:33.
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Alternativa Prime 11:45, a gente ouviu Homem-Aranha com Jorge Versilo. E daqui a pouco, a partir do meio-dia, eu continuo aqui com vocês, nessa companhia maravilhosa, com o Giro Esportivo. E hoje já está aqui no estúdio o presidente da LIAD, Marco Antônio, atualizando tudo sobre esse grande campeonato municipal Sicredi de futebol. Já já, Marco Antônio está atualizando tudo. Você está bem? Você está na Alternativa Prime?

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7: Saúde, uma escolha diária. Com doutora Janaína Monteiro. Você sabia que o sedentarismo é um dos maiores inimigos da saúde? Mexer o corpo diariamente, mesmo que em atividades simples, como caminhar, alongar ou subir escadas, faz toda a diferença na prevenção de doenças e na qualidade de vida. A doutora Janaína Monteiro incentiva seus pacientes a encontrarem uma rotina de exercícios que combine com seu estilo de vida. Porque saúde se

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4: 11:51.

Eu tive um sonho, que de abelha, foi a minha última de hoje. Agora 11h58, Alternativa Prime vai ficando por aqui. Muito obrigado de coração pelo carinho, pela audiência, pela carona no seu rádio. Amanhã, Alternativa Prime de volta a partir das 10 horas da manhã. Encontro marcado, hein? E já eu começo, depois do bloco comercial, a gente começa o Giro Esportivo. Marco Antônio, presidente da Liade, está aqui cheio de notícia boa para falar do maior campeonato municipal de futebol da região. É o Campeonato Municipal Sicred. Alternativa Prime 87,9. Fiquem com Deus e até amanhã, a partir das 10 horas. E olha, quer um recadinho, um conselho? Seja do bem.

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9: 12:04.
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0: Muito boa tarde, está no ar mais um Giro Esportivo Alternativa. Hoje, quinta-feira, 25 de junho. Quinta-feira é o dia da Liad, é o dia do presidente Marco Antônio trazer todas as notícias e nos atualizar sobre o maior campeonato da região do estado. Presidente, boa tarde, seja bem-vindo ao Giro Esportivo.
1: Boa tarde, Rogério, boa tarde, ouvintes desportistas e sociedade de Arcos, ouvintes da Alternativa FM 87.9. Vamos lá, né, falar do melhor campeonato do estado de Minas Gerais.
0: Maravilha. Marco Antônio, mas antes, hoje o Sorriso, por enquanto, ainda não chegou aqui na bancada. Vamos falar um pouquinho só da seleção brasileira?
1: Muito bom.
0: Que
1: é isso. É um prazer.
0: Até que enfim.
1: Jogou bem.
0: Ontem ela convenceu, né?
1: Convenceu.
0: Ontem foi o Brasil que eu queria ver jogar no primeiro jogo. Ainda tem algumas coisas para acertar, né? Não tá lá. Porque tem muita seleção forte aí participando, né? França.
1: Inglaterra.
0: Portugal.
1: Anteontem. Argentina.
0: Que isso? O Messi tá voando.
1: Você tá doido.
0: O que ele não fez nas outras Copas.
1: Ele tá fazendo essa.
0: Ele tá gastando tudo agora.
1: Mas a seleção brasileira parece que agora vai começar a engrenar, né? Agora vem os mata-mata, né?
0: Perdeu. Agora,
1: perdeu, tá fora. Perdeu 16 avos agora. Mas o jogo ontem foi bom. Foi um jogo, assim, bom de ver, né? Que os outros dois primeiros, nossa senhora. Tava dançando na cadeira, né?
0: Tava. Aquele primeiro jogo contra Marrocos, a gente já era sabido que Marrocos... Aliás, ninguém quer perder pro Brasil. Toda seleção que joga com o Brasil, aquele empate para Marrocos foi assim... Foi um gosto de vitória.
1: Foi um... Né?
0: Eu empatei com a seleção brasileira.
1: Pentacampeã.
0: Mas a gente sabia, Marrocos não é favorito para ser campeão, mas é uma das equipes mais fortes dessa competição.
1: A Copa do Mundo é assim. Eu tenho uma visão de campeonatos assim. Tem que ter o pequeno pro grande sobreviver.
0: Claro.
1: E tem que ter o grande pro pequeno sobreviver. Então todo mundo ali na hora que entra nos 90 minutos, todo mundo é igual. Ninguém quer perder. Ainda mais quando você coloca a seleção brasileira, camisa amarelinha, né? Amarelinha, 5 vezes campeão do mundo, todo mundo quer ganhar dele.
0: Não, e você falou uma coisa aqui interessante. Tem que ter o mais forte e o mais fraco. Senão não tem a vitória.
1: Tem a vitória.
0: E é lei da sobrevivência. É normal do ser humano, uma vez eu li sobre isso. Quando tem um jogo, a tendência, se não é o meu time que está jogando, a gente torce pro mais fraco.
1: O mais fraco.
0: Né? Então, por exemplo, está jogando Portugal e uma outra seleção fraquíssima lá.
1: Fogo.
0: Vai todo mundo torcer contra Portugal. Não é porque Portugal não, a gente torce, a tendência é torcer para aquele mais fraquinho. Mas nessa Copa eu estou observando o seguinte, até os fracos estão dando trabalho. Você observou?
1: O futebol está muito...
0: Competitivo.
1: Competitivo, não tem ninguém bobo mais não, né?
0: Não, eu até comentei essa semana aqui no programa com o Robin, com a Laor, que todo mundo aprendeu a jogar futebol. O pessoal de hoje não se lembra, mas quando um dos primeiros jogadores que saiu do Brasil foi o Pelé, logo depois da Copa, né, do tricampeonato. Isso. Lá nos anos 70 ainda, ele foi treinar o time nos Estados Unidos.
1: No Cosmos,
0: perfeito, nos Estados Unidos.
1: Primeiro, eu sou de 1964. A primeira Copa que eu assisti foi 64, eu tinha 10 anos de idade, 74. Eu lembro que teve um movimento do Brasil pro Pelé jogar a Copa de 74.
0: Eu me lembro disso também. Eu me recordo.
1: Foi um movimento, bem. Tá igual o Neymar esse ano.
0: Exatamente.
1: Tem que convocar. Aí o Pelé virou assim: não vou jogar, eu vou jogar para os Estados Unidos. Ele foi ensinar os americanos a jogar bola no Cosmos.
0: Foi, exatamente.
1: É igual o Zico, foi pro Japão.
0: Né? Isso.
1: No Japão. Então, na Copa de 74, os jogos, os times, não tinha esse preparo físico. Não tinha essa globalização que o futebol tá hoje.
0: Não, eu me lembro disso, que o Pelé ficou até meio feio, ficou meio ruim na fita
1: aqui com os
0: brasileiros, né? Não queria jogar pro Brasil. Mas o Pelé também já não jogaria mais igual ele jogou em 70.
1: Não jogava mais.
0: Mas assim, todo mundo esperava que ele ainda fizesse o último jogo.
1: Em
0: 74. 74, a gente lembra, se não me falha a memória, campeã Foi Holanda? Não, não foi Holanda, não. Foi Argentina? Não, Argentina foi em 78.
1: Foi na Argentina.
0: Alemanha, foi na Alemanha a Copa em 74. Mas enfim, Pelé foi para os Estados Unidos, né? E começou a ensinar futebol. O Zico foi para o Japão, começou a ensinar futebol.
1: Isso.
0: Os jogadores brasileiros, todos, a maioria, foram para a Europa. E hoje, assim, aquele futebol que a gente estava acostumado a ver, que só o Brasil sabia fazer aquele.
1: A Alemanha Ocidental ganhou a Copa de 2-1 da Holanda.
0: Ah, tá vendo? Então, a Holanda de Cruyff, carrossel holandês.
1: Carrossel holandês.
0: Que jogão.
1: Laranja mecânica. A
0: laranja mecânica. Foi, assim, uma Copa maravilhosa. Alemanha e Holanda jogaço. Eu me lembro.
1: O jogo de ontem foi muito bom. Foi bom de assistir.
0: Foi bom.
1: Neymar voltou, né?
0: Voltou bem.
1: Mas ele tá bem fora de.
0: Sem ritmo, né?
1: Isso era esperar assim, dele, né?
0: Ele voltou, eu achei que ele ia ficar assim, meio que tímido no jogo, devido à lesão dele.
1: É.
0: Essa foi minha leitura, né? Então ele vai chegar, vai jogar, não vai entrar em dividida, mas não, o Neymar chegou chegando.
1: E pronto, vamos ver o que dá no final.
0: Vamos ver, o Vini Júnior jogou muito bem também. O juizão meteu a mão no Brasil. O que é aquilo, gente?
1: É o VAR.
0: Mas o VAR trabalhou contra a gente ontem.
1: Mas o jogo ontem foi até bom. Eu gosto de assistir um bom futebol, né? Aí o jogo, o outro time também errou muito na defesa. Duas bobeiras, duas saídas de bola, né? Erradas.
0: Aí o Vini, que não é bobo, aproveitou e...
1: Você vê, todo mundo joga fé trancado contra o Brasil. Aí o Ancelotti colocou o Brasil, adiantou a marcação, dois erros da defesa, dois gols de dois erros, né? Depois o outro gol foi normal lá. Mas os dois gols do Brasil foi erro da saída de bola. Isso é tática, né? Do técnico nosso. Mas a seleção brasileira começou a engrenar agora. Acho que não vai ser campeã mundial. Isso é a opinião do Marco Antônio. Eu acho que ela vai ficar ali para as oitavas, quartas, finais. Eu acho que ela cai ali. Mas foi bom. Copa do Mundo é Copa do Mundo. Torcida, todo mundo junto. Vivendo Copa do Mundo, né? Quem assiste
0: exatamente
1: uma partida da Copa do Mundo não esquece nunca mais.
0: Né? Ontem o pessoal até ensaiou uma carreata, que não estava acontecendo, né? Mas enfim, foi boa. Amanhã, nossa bancada vai estar completa aqui. Amanhã, Robinho, lá hoje, a gente vai falar mais sobre esse jogão de bola da seleção brasileira e a gente atualizar todo mundo também. Marco Antônio, vamos então falar do Campeonato Municipal Sicredi de Futebol.
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1: Esse final de semana nós tivemos a partida entre Roma 1, Vila 6, né? Mais uma partida já para da fase classificatória. A partir de sábado agora, só faltam 6 para a fase classificatória para decidir os 4.
0: Seis jogos para
1: decidir quem vai para a semifinal. Okay. São quatro jogos das semifinais, né? E de volta. E depois duas finais.
0: Se fosse hoje, o que seria a semifinal?
1: Hoje.
0: Associação?
1: Associação.
0: Vila Roma e Brasiliense?
1: Associação, Vila Brasiliense e Roma. Os quatro classificados. Seria hoje, no caso, né? Associação e Roma e Vila Brasiliense.
0: Esse seria a semifinal.
1: A semifinal. Primeiro jogo. Roma e Associação, o segundo jogo, o primeiro jogo, a primeira semifinal.
0: Só lembrando, isso é hoje. Se fosse hoje, isso. Se terminasse hoje para ir
1: se tivesse terminado sábado, né?
0: Que exatamente.
1: A primeira semifinal seria a Roma e Associação, primeiro jogo, e Brasiliense e Vila. Na outra semana, Associação e Roma, e Vila e Brasiliense. É um jogo de mando de campo de cada clube, né?
0: E o Social também está correndo por fora.
1: Ainda corre por fora, né? E deve jogar daqui uns dias. Deixa eu ver a tabela aqui. E tá aí o campeonato bombando, graças a Deus.
0: Esse resultado foi excelente para o Vila, né?
1: Foi.
0: Aquilo que a gente comentou.
1: Colocou ele no jogo de novo, né?
0: Colocou ele no jogo. O Vila tá vivo.
1: Tá vivo. O Roma também tá vivo. O campeonato municipal é assim. Na mesma hora que você está morto, você já ganha um partido, vai, volta. Até o Sociedade tem condições de
0: chegar. Sociedade, comentei ontem com um sorriso aqui, Sociedade tem possibilidades matemáticas, né?
1: Tem.
0: E ainda é para semifinal, isso que é interessante. Então, assim, as equipes não perdem aquela esperança, não. Né?
1: Eu vou falar os jogos que vão ter a partir de sábado agora, né? Até a última partida da fase classificatória.
0: Serão quantas rodadas?
1: Seis rodadas. Com essa de sábado, que é Brasiliense e Associação, lá no Ronaldinho, a partir das 14 horas, né? O São Domingos e o Sociedade, o Sociedade já entra com 3-0.
0: W.O.
1: Por isso que o São Domingos saiu, acharam que a guerra acabou, não. A guerra continua.
0: Ficou mais interessante.
1: Ficou, né? Mais interessante. Então, o Sociedade ganha 3 pontos e 3 gols. Aí vem Brasiliense Associação, definindo lá na cabeça, né?
0: Vai ser um jogão de bola.
1: Vai ser um jogão de bola. 16 horas lá no Ronaldinho. Depois, semana que vem, o Juventus já ganha 3 pontos também, que era ele jogar o último jogo contra o São Domingos, né? Então, mais 3 pontos. Então, ele vai a 5. Então, beleza? Tranquilo. Vamos lá. Aí vem o Social e Sociedade. Se o Sociedade ganhar... Vamos supor, suposições. E vai a 9.
0: Olha só, embolou tudo.
1: Né? É 9, deixa eu ver.
0: Então essa saída do São Domingo aí...
1: Ajudou muito.
0: Ajudou, é.
1: Deixa eu ver aqui, só a tabela aqui, a gente vai conversando e colocando...
0: Pode olhar com calma, eu sei que você vai recuperar
1: esse status. A Sociedade vai a 6. Sábado agora. Aí, caso... ele vença o Social e vai a 9. E vai a terceiro colocado do campeonato.
0: Tá dentro da semifinal. Não.
1: É sim.
0: Tá caminhando.
1: Caminhando pra isso.
0: Já dá,
1: né?
0: Um passo importante
1: pra semifinal. Então aí depois vem o. Depois do Sociedade Social. Sociedade lá no Ronaldinho também, às 16 horas. Todos os jogos agora. Não tem rodada dupla, não. Pela desistência do Ronald. Do São Domingos. Vamos lá. Aí vem depois. Brasiliense Vila, outro jogo também decisivo para ver quem fica em
0: cima. Jogão também,
1: Brasiliense. Depois Associação e Roma.
0: Brasiliense Vila vai ser onde?
1: Lá no Ronaldinho também.
0: Ronaldinho. É o mandicampo do Brasiliense.
1: É o mandicampo do Brasiliense. Associação e Roma na Associação. E o último jogo lá no Vila, Vila e Social.
0: Roma e Associação, jogão também, né?
1: Também.
0: Decisivo.
1: Vila e Social também, Brasiliense Vila.
0: Só jogo decisivo, velho. Bacana.
1: Bacana.
0: Presidente, eu vou chamar o intervalo. A gente, na sequência, volta, a gente continua falando sobre o Campeonato Municipal, que está muito interessante. O melhor
1: do estado de Minas Gerais.
0: Isso. A gente vai para o intervalo e, na sequência, a gente volta com o Giro Esportivo.
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10: Voltamos com o Giro Esportivo Alternativa, agora 12:21, presidente. A gente estava falando aí do Campeonato Municipal Sicredi, as combinações prováveis para uma semifinal, né? Aí, se terminasse hoje, a gente falou...
11: Terminaria hoje, né? Os quatro lá, né? Então, se o Social ganhar agora, na próxima partida também, ele vai e praticamente classificado, né?
10: Olha só.
11: Então, o Campeonato Municipal hoje tem um praticamente matematicamente classificado.
10: Isso.
11: Que é a associação, tem 15 pontos, né?
10: 100% de aproveitamento.
11: 100% de aproveitamento, matematicamente.
10: Matematicamente.
11: Tô falando que tá classificado, não.
10: 2 mais 2 não tem jeito de dar 5.
11: Não tem jeito, não. E os outros, as outras 3 vagas, tem vaga para 7. Tem 7 clubes que pode passar, pegar 3 vagas.
10: É isso.
11: Então, o Municipal é interessante por isso.
10: Isso.
11: Ele não fecha... no meio do campeonato, então até a última rodada, até a última partida, todos os clubes têm chance de passar para a semifinal.
10: Maravilha, ele fica mais competitivo.
11: Fica mais competitivo, é. Dá mais ênfase no campeonato, ajuda mais os clubes.
10: Isso.
11: Porque a liga tem essa preocupação com os clubes. O atleta é importante, é claro, não tem futebol sem atleta.
10: Exatamente.
11: Mas quem tem que preocupar com o atleta, trazer o atleta, é o clube. Por isso que a liga dá um ênfase em ajudar... ajudar na partida o clube. Não é atleta, atleta, ele tem obrigação. Por isso que eu falo, quando você assina a ficha de inscrição do Campeonato Municipal pro clube, você está assinando uma história do clube.
10: Uma camisa ser respeitada, né?
11: Sociedade faz aniversário todo ano. Então é uma história, é uma diretoria que tem ali, que vai lá 7 horas, começa a trabalhar antes da partida de um dia. Lá o pessoal do Ronaldinho lá, tem a prefeitura que ajuda lá, mas a estrutura para montar para chegar lá, ter uma cerveja, ter uma bebida gelada, ter um refrigerante, ter um churrasquinho. Para a torcida, ter uma água mineral com gás, sem gás, é o clube. Então, a liga tem que preocupar em trazer um campeonato bem organizado. Você vê, nós não tivemos nenhuma expulsão por indisciplina. Por indisciplina. Acho que teve duas ou três expulsões. Dois cartões amarelos, falta normal do jogo.
10: Média excelente. E muitos gols, né?
11: E muitos gols. Média acima de 5. É excelente para um campeonato amador.
10: Tá muito competitivo.
11: Que é muito caro, é muito difícil de fazer. Né?
10: Como é que tá fácil aí a artilharia?
11: Ah, tá o nome do pessoal aqui.
10: É, tá aí, tá fácil. Os
11: 7 melhores artilheiros, né? Vamos lá. O artilheiro hoje do campeonato é o Pedro Henrique Amazil, do Brasiliense, com 7 gols. Então, aí vem depois, né? No segundo colocado, o vice-artilheiro, o Richard Leonardo da Associação e o Goteira com 6 gols. Você vê que nem os artilheiros é distanciado um do outro.
10: Tá bem médio ali.
11: Aí depois vem o Balotelli do Social, mais o Cristiano, com 5. Então,
10: Bem nivelado.
11: As partidas são bem niveladas. A partida foi 6-1. Não condiz com o que correu dentro da partida. Os gols foram saindo. E as partidas do Campeonato Municipal é bom assim. É bem disputada, os gols saem normalmente. E o clube faz o gol pronto. Não é aquele de, porque o clube, o outro lá, não quis jogar. Não, todo mundo jogando a partida, pensando em ganhar.
10: Até o momento não teve nenhuma, assim...
11: 0-0.
10: Não, eu digo assim, algum clube pediu uma reunião para rever alguma coisa, não discordar da súmula. Você vê que... Até pelo nível da arbitragem também.
11: Isso
10: aí baliza tudo, né?
11: A arbitragem nossa entra dentro do campo e ninguém nota que estão lá. A arbitragem é para isso, é orientado, o nosso diretor de arbitragem orienta, a gente sempre orienta também. Não tem vínculo, aliás, não tem vínculo com
10: os árbitros.
11: Com os árbitros, o árbitro chega, vai pro local, entra e sai, já sabe o que tem que fazer.
10: Isso é muito importante para a realização, para a organização do campeonato. A credibilidade, né, é outra. Então,
11: a anotadora, né, que chegou, é mesária, antigamente era mesária, hoje é anotadora, eu não tenho vínculo com ela, eu não tenho. Eu chego, entrego a pasta com ela e vou lá para fora. Ou eu vou fazer visita, ou tenho outras coisas para fazer, tenho minha família e volto no final para pegar a documentação que a liga precisa. Ou, por exemplo, sábado eu vou lá no campo, vai começar a partida, eu vou lá pra Lagoinha, ver a final do campeonato, jogar 10, fui convidado. Vou.
10: Quando? Sábado passado agora teve
11: um jogo excelente lá na Lagoinha.
10: Eu até divulguei pro presidente Adriano, alô Adriano, isso. Adriano, o Valber, quem da Lagoinha tiver na audiência aí, eu vou entrar em contato com o Adriano, que eu sei que para esse final de semana?
11: Parece que é a final. Eu fui convidado.
10: Igual eu fui convidado lá em Guatama. 40 mais, 50 mais.
11: Eu fui

0: A gente também, no próximo bloco, a gente vai falar, né?
1: Já soltou a nota oficial,
0: presidente, né? Então, assim, para ganhar tempo, eu vou Vamos chamar o outro bloco comercial, que a gente já
1: fecha, né?
0: Já fecha isso aí tranquilamente, ok?
1: Beleza.
0: O Giro Esportivo vai para um break e a gente volta já.

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7: Giro Esportivo agora 12:32. Presidente, a gente começou a falar no bloco anterior sobre as punições, né? E essa semana... Aliade soltou uma nota oficial falando do caso.

0: que aconteceu do W.O. com o São Domingo, e oficializando, agora está indo para outra instância, mas já a punição, ela aí já é para valer, né?
1: Deixa eu explicar como que funciona agora. O okay. clube não compareceu no jogo de 8 de... Deixa eu pegar a nota aqui. De 6 de junho às 17 horas no estádio Joaquim Caetano. Só brinque, que estava marcado. São Domingos e Roma. Os atletas não... Tem que deixar bem claro. Os atletas não compareceram. Compareceu um.
0: Eu até, o presidente, desculpa estar te interrompendo. Não, eu estou voltando nesse assunto porque ao longo da semana, depois que a gente comentou isso aqui, muita gente me perguntou, né, Rogério, aconteceu isso mesmo? Tá? Então, assim, eu estou dando ênfase para esse assunto, é porque é um assunto que foi, assim, muito grave e a repercussão dele, né, o estrago que ele fez, né, e hoje, assim, essas punições vão servir até de exemplo para quem... pisar na bola, até um trocadilho, né? Pisar isso. Na bola no próximo campeonato.
1: Por isso que o atleta que assinar com o clube tem que tomar cuidado, que é revertido a ele agora.
0: É o que...
1: O jurídico já falou que é legal.
0: Aí como é que ficou?
1: Então vamos lá. Aí, como teve, aí nós mandamos para a Comissão de Justiça Desportiva de Arcos, certo? Homologar o que aconteceu. A súmula... Já foi comunicado a ele dia 23. No mesmo dia que soltou o ofício 111, a gente já comunica automaticamente à Comissão de Justiça. Mandava uma carta registrada para falar que... E para o presidente do clube, que está sendo para ele falar que não tem. Nós temos carta registrada. Para isso, existe. Okay. Lá, vamos lá. O que que a Liga colocou e está aguardando a homologação da JJD? Homologação do resultado da partida em favor do Roma Esporte Clube para o W.O., 3-0, beleza? 3 gols. Aplicação das sanções administrativas previstas no regulamento da competição. 3 anos em dias, não é em ano, 3 anos, é em dias. É mil e pouquinho, acho que é mil e pouquinho dias de punição.
0: 365 vezes 3.
1: Isso. É só fazer a conta, depois eu faço aqui, eu coloco. É para os atletas e para o clube, não podem julgar, participar da CCELT do Campeonato Joga 10, que não tem um convênio. Está no regulamento.
0: Ok.
1: Beleza? Encaminhar a comissão disciplinar da Eliade para análise de demais providências cabíveis. É o que a diretoria nossa fez. Aplicação de penalidades individuais aos atletas selecionados para a partida, conforme previsto o regulamento e decisões da Justiça Desportiva, quando aplicável. Aí nós mandamos para ver se é legal o regulamento. É legal, o regulamento é... Já foi assinado pelos presidentes de clube. Mas a gente tem que ter um cuidado de ser referenciado nas punições da Liade hoje. A nossa diretoria tem esse cuidado de mandar para a Comissão de Justiça Desportiva, se reúne e fala que é legal. Se falar, ó, tem isso aqui, assim, assim, a gente retorna e vê a legalidade e retorna para
0: ele. Ou seja, tem todos os trâmites, o rito é isso. Cumprido.
1: As custas das despesas da Liade, da partida, beleza? Do estádio Joaquim Caetano Sobrinho, a despesa do Roma, que ele teve, uniforme, que foi fornecido ao São Domingos, o material esportivo, que foi fornecido ao São Domingos, deverão ser custeados pelos atletas do referido clube.
0: Os que não participaram
1: naquele dia. Os que não compareceram. Quero deixar bem claro, o clube está sendo punido.

0: às custas das despesas da LIAD, do estádio Joaquim Caetano Sobrinho, que é, tem custo lá para montar o clube, tem marcação, tem energia elétrica, tem coisas que a...
1: O clube não é só abrir os portões.
0: Não, o dono do estádio tem despesa. É igual o Mineirão com o Cruzeiro. Ele não vai jogar lá e o Cruzeiro não paga para jogar lá?
1: Paga.
0: Então agora o campeonato é assim. E a despesa do Roma. O Roma também teve despesa para deslocar até o campo. Então já foram pedidos oficialmente. Tudo isso aqui já foi pedido por ofício. Se o Roma não mandar... Em tempo hábil, eu não posso fazer nada. Certo? E uniforme. A liga fornece uniforme para o clube. É um custo do dinheiro público. Eu tenho que dar a prestação de conta. Se eles me questionaram, mas não tem outra partida. E o uniforme? Que é dinheiro público. Então isso tem que ser devolvido. Então tem que ter o valor para mim. Ver o que eu posso fazer. Por que eu não posso? Porque é muito fácil, eu te dou o uniforme hoje, você não vem amanhã, e isso é dinheiro, imposto nosso. Então nós temos que ter esse cuidado. Com a lei 13.019, nós temos que ter esse cuidado. Tem que ser pago, foi pago para eles. Do melhor uniforme do Brasil, o Cruzeiro joga com ele. O mesmo pano, o mesmo uniforme. Então, isto que eu falo. Quando o atleta assinar para o clube, ele tem que ter responsabilidade. Ah, não posso ir não, comunica o clube. Para o presidente do clube saber durante a semana. Primeiro, a tabela sai em fevereiro. Então não tem desculpa de saber que não sabia que tinha ter jogo. Beleza? Então tá, a liga solta a tabela em fevereiro. Uma semana, 30 dias antes do início do campeonato. Foi esse ano. Começou dia 14 de março, nós soltamos dia 24. Dia 8 de março, me parece, se eu não engano a data. Então, a hora que você assina, o presidente já te manda a tabela, que já está com a tabela. E a tabela é feita o ano inteiro, o campeonato inteiro. Então, ele já sabe se programa. Ah, eu não sabia, isso não é desculpa. Então, a hora que o clube entra dentro do estádio, a primeira partida do municipal, de cada clube, ele recebe 28 uniformes, 28 camisas, 28 shorts, 28 meião, de primeira linha e uma caixa de bola. Do campeonato mineiro amador. Mineiro profissional.
1: Valor, você sabe?
0: Tem.
1: É, não, é mais ou menos. Não fala mais ou menos, não.
0: Não, mais ou menos. Eu não sei. Depois eu posso até trazer os valores.
1: Okay, okay.
0: A nota fiscal. Tem nota fiscal. Eu tenho que fazer prestação de conta dela. Aí me questionam lá. Uai, mas peraí, a partida tal, se você pagou ela, eu tenho que pagar. O árbitro deslocou.
1: Eu sei como é que funciona.
0: Você sabe como é que funciona. Você trabalhou no poder público, sabe como é que é. Se eles me pediram, eu vou tirar do meu bolso. Não, tem atleta que tem que pagar. Ele que foi o responsável pelo fato que aconteceu.
1: Uma situação, né, que não vai acontecer, claro. Mas um jogador com a camisa do municipal.
0: De Arcos?
1: Jogando em outra cidade, às vezes.
0: Deixar de vir aqui?
1: É complicado.
0: Não, e outra coisa. Eu concordo, eu acho que tem que ter campeonato todo sábado, todo dia. Todo dia tem que ter esporte numa cidade, eu concordo.
1: Seja de aliado, seja de prefeitura.
0: Quem
1: joga 10.
0: Joga 10, se é Celtic.
1: Tem que acontecer.
0: Particular, você quer montar um time aí, um campeonato aí, paga assim, o quê? Eu sou a favor de todo momento ter esporte na cidade. Mas o atleta tem que ter responsabilidade. Tem que ter responsabilidade de assinar com o clube. E a tabela sai 30 dias antes do campeonato. O campeonato nosso é só no sábado. Por causa disso mesmo, pra não... subjugar o clube. Porque é muito difícil. O clube começa a partida de sábado, depois da manhã, de sábado, começou lá em fevereiro. Lá em novembro do ano passado. Que o presidente do clube foi lá, perdeu a noite, foi lá no arbitral, assumiu o compromisso com a LIAD de participar. Aí o atleta vai e não vou não. Ué, peraí. É muita coisa envolvida. Por isso que nós mandamos para o jurídico. Nós vamos soltar o boleto com o CPF que está assinado. Aí é problema do clube com o atleta. E eu vou pedir, não mandem justificativa de não comparecimento para a LIAD. É meu telefone, o telefone da LIAD é o meu particular. Não tem problema não. É o clube que tem que levar a justificativa. Plausível, honesta e transparente. Não precisa mandar aqui a documentos, não. Eu estava trabalhando. Beleza, parabéns para você que trabalha. Tem muita coisa, tem ponto, tem declaração, principalmente. Ah, estava trabalhando, tem a notinha do ponto, não tem? Tem que estar vindo junto. É muito fácil eu falar que eu estava trabalhando e não estava, né? Hã? Então tem lá um negocinho de ponto, que você bateu o dedinho lá.
1: Ou seja, todos têm direito ao contraditório.
0: Todos têm direito.

0: defesa.
1: A defesa. E vai seguir os ritos mesmo.
0: Porque caso alguém não concorde em acionar a LIAD na justiça, nós estamos dentro da legalidade. Certo? Então, tá aí, é punição, vai soltar.

0: Rafael, que ele viu o Rafael jogando. E você vê todo mundo, a hora que fica sabendo que eu sou presidente da liga, que ele, todos os atletas lá, toda a torcida de Bom Despacho, de perto, não, parabéns pro nosso campeonato. Atletas que trocam conforme a partida do outro, vim disputar o nosso campeonato, quero dar parabéns a esses atletas que vêm julgar para nós. É difícil. É, mas é o nosso campeonato. Se a gente não der valor nas nossas coisas, vai virar baderna. Então, atleta, a hora que você assinar que vai participar do campeonato municipal por algum clube, venha na partida, porque agora, se não vier, se der WO, vai pagar as custas, sim. Se não está disposto, o Poder Judiciário está aí, fica à vontade, e nós temos jurídico para isso. Aí me questionam muito, é futebol amador. Beleza, futebol amador. Mas tem que ter responsabilidade, tem as regras do futebol amador. Claro. E o nosso regulamento fala em punir o CPF.
1: A regra que o árbitro apita lá na FIFA é o que o árbitro está apitando aqui dentro.
0: As regras são as mesmas. Os regulamentos são os mesmos, as partidas têm o mesmo horário, a mesma quantidade de tempo.
1: É a cultura mesmo, que o pessoal tem que botar na cabeça, né, que... As coisas mudaram, os tempos mudaram.
0: E hoje tem rede social, todo mundo fica sabendo de tudo.
1: Rede social, as coisas se organizaram mais. É, enfim, foi uma pena ter chegado a esse ponto, mas que sirva de
0: exemplo. Mais ainda, eles falam que a gente tem que pegar o erro e transformar em poder pra gente, beleza? Olha que voltou todo mundo a ter chance no campeonato de classificar pra semifinal. Com o WO dos atletas do São Domingos. Não é o São Domingos, aí eu quero deixar bem claro. Não foi o clube, foi os atletas que não compareceram.
1: A diretoria do São Domingos é a maior prejudicada, de sei tudo, né?
0: Isso, por isso a LIAD, a Liga Arco-Íris de Desportos hoje, uma das maiores do estado de Minas Gerais e mais organizada e mais transparente, toma conta do clube, ajuda o clube a tomar conta. Beleza?
1: Ok, Marco Antônio, eu vou chamar o nosso último intervalo. E a gente volta para falar
0: de notícias excelentes.
1: Excelência, você já me adiantou aí? Bacana. O Giro Esportivo vai para um rápido intervalo e na sequência a gente volta com mais LIAD.
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2: De volta com o Giro Esportivo, agora 12:51, o último tempo do nosso programa esportivo. Marco Antônio, agora vamos falar de coisa boa. Você tem uma notícia boa aí, né?
3: Excelente,
2: né? Excelente. Diga.
3: Nós, vamos lá. Nós soltamos o edital de processo seletivo simplificado para o cargo de secretária da Eliade. Você vê, olha o impacto. Trabalhar na liga com esse de desporto.
2: Carteira assinada.
3: Por MEI.
2: Olha
3: só. Por MEI, é o mesmo. Dois salários de R$2.017,36. R$2.000.
2: Importante é que é registrado.
3: R$17,36. E vai trabalhar numa instituição respeitada no estado de Minas Gerais, na federação, na CBF. Vai ter o prazer de trabalhar na maior instituição de esporte da região.
2: Ou seja, para quem almeja e sonha em seguir, isso, fazer carreira e currículo na área de esportes, é uma oportunidade maravilhosa. Para o currículo é fantástico. Currículo é
3: excelente,
2: né?
3: Excelente. Aí tá. Nós temos uma comissão, né? De que eu não participo da comissão, eu só assino quem eles escolherem. Tem essa diferença também que a gente deixa, né? Nós temos três pessoas, uma da sociedade civil, uma de, um de RH e o vice-presidente da Eliade, para fazer as entrevistas, para currículo, já estamos recebendo, já está nas nossas redes sociais. Né?
2: Vai, provas escritas?
3: Não.
2: Só entrevista, entrevista, né?
3: Ela vai ter, nós temos até o edital, quem precisar do edital já está à disposição, pode pedir, o telefone é o meu particular, mas o e-mail
2: tá da Eliade. Ah tá, então é. 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
3: 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Pode, os currículos podem mandar por ele, pelo WhatsApp. Esse meu número é o WhatsApp.
2: Até quando os currículos?
3: Até dia 17
2: de julho.
3: De julho, quer ver? Vamos lá.
2: Dá atenção aí, pessoal.
3: Das inscrições. Para inscrever, os interessados deverão enviar, entregar o currículo até dia 17 de julho, às 16h30, para o endereço eletrônico liadearcos@gmail.com ou no meu telefone 37 98828 6991. Ou entregar na sede, né? Que a Eliade, né? Tem da sede Eliade. Na rua São Geraldo, em cima da Deluxe ali, mas da Marina Morena.
2: Ok.
3: Na sala 404. Pode deixar o currículo lá com a gente lá, tá?
2: O horário de funcionamento.
3: Horário de funcionamento, de 8h30 às 11h30 e de 13h30 às 16h, 17h.
2: Então, uma grande oportunidade aí de emprego, não? Na área esportiva.
3: Esportiva.
2: Né? Então, assim, um dos filtros será esse perfil da pessoa que realmente vai se enquadrar aí nessa área de esportes.
3: Isso. E outra coisa, vai igualzinho, não foi aí esse ano. Nós vamos em Brasília, representar a Eliade no Ministério do Esporte, no Senado, na Federação Mineira, na Secretaria Estadual de Esportes. Vai ajudar a montar o maior campeonato do estado de Minas Gerais, que é o municipal, campeonato de base. Vai trabalhar na liga, que é para mim, não como eu estou o presidente, que até dia 28 de janeiro de 2030 eu estou o presidente. Sou candidato à reeleição, de novo. E vai trabalhar com a gente, temos uma diretoria, fornecemos uniforme para a secretária.
2: Importante disso, Marco Antônio, te interrompendo, se não me esqueço, eu quero falar isso. O importante é a clareza como está sendo feito esse processo seletivo, porque é muito comum. O presidente escolheu a pessoa que vai trabalhar, porque é amigo do amigo, aquelas coisas, né? Mas a gente está vendo que o negócio tem um processo seletivo, a pessoa vai levar o currículo.
3: Temos que prestar conta desse
2: prestar
3: processo
2: conta, seletivo. Né? A Aliad está se preocupando com a qualidade do funcionário que vai atender a Aliad e atender os clubes da cidade.
3: Outra coisa para você ver, olha aqui, ó. Eu não vou falar funcionário, eu vou colaboradora.
2: Sim.
3: É vai representar a Aliad no esporte, no estádio do municipal. Lá vai estar junto, lá vai. Muitas vezes eu não vou, mas ela vai estar lá. Vai, lá ela vai trabalhar com árbitros. Ah, Fê, eu vou dar um exemplo aqui para você ver a honra que trabalhar na Aliad. A Fernanda Nandra foi convocada para a Copa do Mundo. Ela estava pitando, ela bandeirou aqui na vila.
2: Olha que maravilha.
3: Olha, né? Só para você ver. Vem árbitro da CBF. Então, é um trabalho honesto. Muito vai mexer com o esporte, para quem gosta de esporte. É feito um processo seletivo.
2: O currículo da
3: currículo profissional pra pessoa, é excelente. Né? Entendeu? Tem um sábado para ir. Então, está aberto o processo seletivo, é a notícia do ano.
2: Maravilhosa. Né? Maravilhosa. Então, pessoal.
3: A nossa colaboradora lá.
2: Isso, para a secretária da Aliad, hein?
3: Isso,
2: secretária da Aliad. Quem se interessar, procure a sede da Aliad lá na Rua São Geraldo.
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2: Maravilha. Presidente, meio-dia e 57. Papo bom, mas a gente.
3: Passa rápido,
2: né? Passa muito rápido, né? Suas considerações finais, por favor.
3: Primeiro, eu vou só dar um toque aqui. O campeonato de futsal foi maravilhosamente a final.
2: Foi show de bola.
3: Encheu nós encheu o esporte de Arcos, de orgulho. Quero agradecer primeiramente os presidentes do clube, que é um trabalho árduo o ano inteiro. Não para, né? 365 dias por ano, né? Agradecer todos eles, o empenho para a gente fazer o maior campeonato amador Sicred do estado de Minas Gerais, respeitado no estado de Minas Gerais todo. Hoje nós estamos com mais de 20 milhões de visualização no nosso campeonato. Caramba. É muita coisa em rede social. Já é muito, imagina mais de 20 milhões. Né? Então, nós temos nossas redes sociais, todas as notícias nossas é dada pelas nossas redes sociais, pelo WhatsApp, pelo Instagram, @liadarcos. Pessoal, seguir lá para ajudar a gente aí. Então, eu quero agradecer muito aos presidentes do clube que acorda de manhã, trabalha segunda, terça, quarta e quinta para casa, né?
2: Trabalho de outono.
3: De outono, né? Para a família de onde sai, o amador, né? E o quinta e sexta para colocar o time, a partida lá no campo, né? Marcar campo. Agradecer o pessoal da APAC.
2: Então, só reforçar: próximo jogo?
3: 16 horas, Brasiliense Associação no Ronaldinho. Tô aguardando
2: jogão
3: todo mundo
2: de bola, hein? Jogão de bola. E na próxima quinta-feira,
3: nós estamos aqui novamente
2: para continuar
3: para falar do campeonato Sicredi.
2: Presidente, muito obrigado pela sua participação no nosso Giro Esportivo.
3: Eu falo lá que na quinta-feira é reservado para o Giro Esportivo.
2: Ah, que bom.
3: Mas também a gente não faz nada, só aguardando o horário, dando meio-dia para a gente vir aqui. Muito obrigado, Rogério.
2: Eu boa que tarde. Agradeço. Pessoal, e o Giro Esportivo vai ficando por aqui. Agora é meio-dia 59. Mas não sairei não, já tem uma dupla ali fora aguardando para começar outro programa de grande audiência da Alternativa, é o Tardezinho 86, 87, Tardezinho 87, com Lucas Lopes e a Roberta Vidal, a dupla forte da locução da Alternativa, é essa dupla aí chegando, Tardezinho 87, até as 4 horas da tarde. Muita música boa, notícias e muita alegria. Só alegria aqui no Tardezinho 87. Lucas Lopes e Roberto Vidal já estão chegando aqui no estúdio. E eu vou ficando por aqui. O Giro Esportivo amanhã com a bancada completa, que a gente vai falar bastante da Seleção Brasileira. O jogo de ontem, jogão de bola de ontem. A Seleção Brasileira desencantou e encantou e convenceu. Amanhã o Giro Esportivo de volta a partir do meio-dia. Muito obrigado pela audiência e pela carona aí no seu rádio.
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2: 1:05.
3: 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Boa tarde, gente!
4: Muito bem, uma ótima tarde para você. Tarde de quinta-feira, 25 de junho de 2026. Ah, Roberta Vidal, hoje tá todo mundo feliz, hoje tá todo mundo com a amarelinha, porque ontem a seleção fez bonito, hein? Boa tarde para você.
5: Meu Deus do céu, excelente tarde, gente. Olha, a gente sempre brincava assim, né? Olha, a gente não acredita, mas se for para torcer, nós estamos aqui. Não é que agora parece que o povo tá acreditando, parece que agora ficou gostoso de assistir, deu garra, deu vitória, deu 3-0 pro nosso Brasil. Todo mundo satisfeito. Lucas, você tinha me falado de 2-1, e aí, ficou satisfeito?
4: Bom demais.
5: Não esperava.
4: Melhor do que pensado e imaginado. E... o único ruim foi que... exatamente o horário que ontem nós anunciamos, né? Segunda-feira, às 14h, o próximo confronto do Brasil contra a seleção do Japão.
5: E aqui ontem nós falávamos aí sobre esse horário mesmo, né? E às vezes já é um horário de início de tarde, mas que as pessoas na parte da manhã já têm que ser liberadas para conseguir chegar em casa. Ontem nos grandes centros, São Paulo, tava um caos, muita gente ficou no trânsito para assistir o jogo. E é isso que acontece. No interior a gente se ajeita, a gente consegue chegar rapidinho em casa, mas essa logística também tem que ser feita para as pessoas que moram nos grandes centros. Então vamos que vamos! 3-0 por aqui. Hoje comemoramos com muito carinho o Dia Mundial do Marinheiro e também Dia do Imigrante. E nessa ritmo de Copa, de Seleção Brasileira, vamos aí no oferecimento de Natural Farma, Loja Mandala, Elétrica LEDs, Iluminação, JP Móveis Planejados, 4M Supermercado, Luciano Despachante. E se é pra ir de Seleção Brasileira, vamos de Esporte Mais.
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4: 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Bora começar muito bem o nosso tardezinho de hoje. Começando com ele, Panda. É ele que vai marcar presença na Expo Arcos 2026, hein? Aqui na Rádio do Seu Coração, 1:08.

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9: 1h21.
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11: 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A gente atualiza para você a nossa previsão do tempo.
12: Vamos lá, vamos falar de previsão do tempo. Olha, ontem nós não nos enganamos, hein? Previsão do tempo não errou. Ontem tivemos aí uma chuvinha maravilhosa. E, aliás, a chuva registrada em Arcos ontem chamou a atenção dos moradores. Em pleno mês de junho, período normalmente marcado pela estiagem, a precipitação trouxe alívio para a poeira e refrescou o clima na cidade. Segundo meteorologistas, a chuva foi provocada pela passagem de uma frente fria pelo sudeste do país. Embora seja incomum nesta época do ano, episódios como esse podem ocorrer quando há um encontro entre o ar frio e a umidade presente na atmosfera. Além de melhorar a qualidade do ar, a chuva também ajuda a reduzir os riscos de queimadas durante o período seco. Por falar em queimadas, hein, gente? Nós estamos cheios dela. Ali no bairro São Lucas, Luxemburgo, ali tá virando a casa, assim, ó, da mãe Joana. Nunca vi uma loucura, nunca vi tanto. E parece que chegam, descem do carro, né? Algumas câmeras filmam isso aí, atiram fogo e pronto, e vão embora. E assim, por quê? Né, gente? Por que fazer isso? Nós estamos em uma época totalmente seca, onde as doenças respiratórias, principalmente das pessoas já afetadas com doença crônica, o ar fica assim, né? Aquele ar tão seco que já machuca aí até as pessoas que não têm problema de respiratórios. E fora que faz uma bagunça danada na cidade. E não só nesses bairros. A gente vê aí moradores de todos os cantos da cidade reclamando das queimadas. Então, gente, se você viu, se você sabe quem é, denuncie. Na verdade, nós precisamos achar essas pessoas para que tenham um fim essas queimadas na cidade aí. Então vamos lá, falar da previsão do tempo para Arcos hoje aí. Tem chuvinha de novo? Olha, hoje só 0,2 milímetros, 31% dessa previsão se confirmar. É uma previsão mínima, mas em se tratando de tempo, Para Arcos, hoje, mínima de 14, máxima de 25 graus. A sensação térmica não passa dos 19. O sol nasceu às 6h37, promete ir embora às 17h31. E nós estamos na fase da lua crescente.
11: Muito bem, participe conosco através do nosso WhatsApp, que está sempre liberado para você participar e interagir. Através do 3351-2332. Aqui na sua alternativa 1:24.
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2: 1h34. 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

0: It. Grupo Menos é Mais. E Natan.
1: Ah, meu compadre.
0: Pela última vez. 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
2: Menos é Mais e na Brasil. E Salvador.
1: Solta a voz, solta a voz. Vá.

0: E aí, hein? Tu lembra qual foi a última vez? Aí o sucesso do grupo Menos é Mais, com a participação do cantor Natan, pela última vez. Começando esse bloco também ao som internacional de Bruno Mars. E você, hein? Qual é a sua trilha sonora nesta quinta-feira, já com aquele pezinho no final de semana? Participe conosco através do nosso WhatsApp 3351-2332. Aqui na Alternativa, faltando 20 minutos para as duas.
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2: Vamos de informação. A revelação de uma fraude bilionária nas Americanas abalou o mercado financeiro brasileiro e se tornou um dos maiores escândalos corporativos da história do país. Em janeiro de 2023, a empresa informou ao mercado a existência de inconsistências contábeis em seus balanços, que posteriormente foram apontadas como uma fraude que teria sido mantida por anos. As investigações indicam que dívidas bilionárias não eram registradas corretamente nos demonstrativos financeiros da companhia, criando uma falsa impressão sobre a saúde econômica da empresa. Com isso, os resultados apresentados ao mercado eram artificialmente melhores do que a realidade.

0: gerou forte repercussão entre investidores, credores e consumidores, além de levantar questionamentos sobre os mecanismos de fiscalização e governanças corporativas no país. Mais do que um prejuízo bilionário, o caso das Americanas tornou-se um símbolo dos riscos da falta de transparência na gestão empresarial. As investigações continuam e novos desdobramentos ainda podem surgir, enquanto a justiça buscar responsabilizar os envolvidos e esclarecer um dos maiores escândalos financeiros da história do Brasil.
1: Roberto, o governo de Minas também divulgou aí normas especiais para o funcionamento dos órgãos públicos estaduais nos dias de jogos da seleção brasileira na Copa do Mundo. A medida vale para servidores da administração pública direto, autarquias e fundações. De acordo com a regulamentação, o expediente poderá ser alterado conforme o horário das partidas. Quando os jogos ocorrerem pela manhã ou à tarde, os órgãos poderão adotar horários especiais, garantindo aí a compensação das horas não trabalhadas posteriormente. Os serviços considerados essenciais, como saúde, segurança pública e atendimento de urgência, continuarão funcionando normalmente para não prejudicar a população. O objetivo da medida é permitir que os servidores acompanhem os jogos da seleção brasileira sem comprometer a prestação dos serviços públicos. Tá, então, o governo de Minas Gerais divulgando aí as normas especiais para o funcionamento dos órgãos públicos estaduais nos dias de jogos da seleção na Copa do Mundo.
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1: 1h47.
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4: Fala, gente! Nós estamos chegando aqui na nossa rádio preferida. Maravilha de programação, né, Chuchu? Tudo bem com você? Como é que tá? Tudo certo? Tudo beleza? Que bom, espero que sim, né? Hoje é quinta-feira, véspera de final de semana. Tamo aí já, né? No dia 25 de junho de 2026. Eu sou o Cauê e agora tem notícias dos famosos. A gente vai saber o que tá rolando aí com essa galera, né? Famosinha. Nesta quinta-feira. A primeira de hoje é mais um daquelas séries que, tipo, fiquei famoso, né? Pois é. Gente, um vídeo gravado durante os festejos juninos da cidade de Ubaitaba, no sul da Bahia, viralizou nas redes sociais ao mostrar o cantor Rony Seresteiro se apresentando para apenas duas pessoas em frente ao palco. Pois é, duas pessoas, duas mulheres. A apresentação aconteceu na abertura do São João da cidade e chamou atenção pela baixa presença de público. Apesar da repercussão, o artista afirmou que encarou a situação com naturalidade e realizou o show com o mesmo empenho que tinha ou que teria diante de uma grande plateia, né? O Rony explicou que o horário da apresentação, por volta das 8 da noite, pode ter influenciado no comparecimento do público, já que muitos moradores ainda estavam trabalhando ou se preparando para participar da festa. Ele também desmentiu rumores de que as duas espectadoras seriam parentes suas, afirmando que eram fãs que foram prestigiar o evento. Com mais de 15 anos de carreira, o cantor destacou que a paixão pela música está acima de qualquer coisa e até da quantidade de pessoas presentes. Segundo ele, o importante é fazer o trabalho com dedicação. Ele falou que para ele lá tinha milhões de pessoas. Eita nós, hein, Rony? Dá uma moral para ele aí, gente. O Instagram dele lá, ó, Rony com 2N, com Y underline Seresteiro. Ele tem 15 mil seguidores no Instagram. Pois é. Fazer o que? Faz parte, né, Rony? Vai, quem sabe um dia vai estar lotado isso aí, né? E o nosso Fofocando, gente, volta daqui a pouquinho para falar do Nego Di e a esposa dele. Pois é, eles foram condenados pela justiça. Que coisa, hein? Daqui a pouco eu vou contar para você os detalhes dessa informação. Então continue aqui na melhor programação do Brasil e até daqui a pouco.
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2: 2:02. 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
3: Muito bem, de volta com você, sempre no oferecimento de JP Móveis Planejados, 4M Supermercado e também no oferecimento de Luciano Despachante. Olha, o mês de junho está quase se finalizando, podemos dizer assim, mas é sempre bom a gente falar sobre as campanhas, né, de conscientização realizadas aí neste mês de junho. Para quem não sabe, o mês de junho é marcado por importantes campanhas de conscientização em todo o país. Por exemplo, temos o nosso Junho Vermelho, e chama a atenção para a importância da doação de sangue, fundamental para manter os estoques dos hemocentros abastecidos. Temos também o Junho Laranja, que alerta sobre a prevenção e o diagnóstico precoce da anemia e da leucemia, além de incentivar a doação de medula óssea. Também em junho, fazemos aí o nosso Junho Violeta, que reforça o combate à violência contra a pessoa idosa, promovendo aí o respeito, a proteção e também a garantia dos direitos desta população. E para fechar, temos o nosso Junho Verde, que destaca a preservação do meio ambiente, incentivando práticas sustentáveis e também a conscientização sobre a importância dos recursos naturais para as futuras gerações. Campanhas estas que lembram a todos nós da importância da solidariedade, do cuidado com a saúde, do respeito ao próximo e também da preservação do planeta. Tá, então, as campanhas que são realizadas e idealizadas aí neste mês de junho.
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14: 2h15.
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0: Tá aí pra você, sucesso de Simone Mendes, Me Ama ou Me Larga. Começando muito bem também ao som de Dilcinho, Que Eu Faço Agora, hein? E aí, a sua trilha sonora a gente pode tocar com muito carinho aqui no nosso Tardezinha. Participe então através do nosso WhatsApp 3351-2332. E aí, Roberta, tem notícias boas pra quem usufrui aí das nossas BRs aqui da região de Arcos?
1: Olha, com certeza, tem notícia boa pra nossa cidade e também pra nossa região. A empresa Irmãos Teixeira anunciou oficialmente que iniciará, a partir desta sexta-feira, dia 26, a operação das linhas de transporte coletivo anteriormente atendidas pela Nossa Senhora do Carmo. As linhas que passarão a ser operadas são Formiga, Arcos, Iguatama, Lagoa da Prata e também Bambuí. Segundo a empresa, os passageiros contarão com linhas convencionais operadas com foco em segurança, pontualidade e confiabilidade, mantendo a tradição da empresa no transporte de passageiros. A compra das passagens poderá ser feita de forma rápida e prática, inclusive com bilhete digital para embarque. Então tá aí, temos a notícia maravilhosa. As pessoas que fazem uso dessa linha de ônibus estavam sem poder contar com a disponibilidade dessa empresa. E agora a empresa... como que chama a empresa, Lucas?
0: Teixeira.
1: Irmãos Teixeira.
0: Isso.
1: Então tá aí, gente. Então volta a circular aí, você que vai para Iguatama, de Iguatama para Arcos, Bambuí, Formiga também, pode passar a contar com a linha que oferece confiabilidade e também todo respeito pelos seus passageiros.
2: Vamos lá, vamos começar nossa receita, hein? Uma pitadinha de teclado. Aí tá bom. Guitarra a gosto. Um pouquinho de baixo. Boa! Vamos misturar a bateria? Agora, um punhado de voz.

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5: 2h28.
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0: Gabriela Vicente de Souza também foi condenada recebendo pena de 8 anos e 4 meses de reclusão por lavagem de dinheiro. Segundo o processo, o esquema teria causado prejuízo de mais de 185 milhões de reais a pelo menos 9.600 pessoas. A investigação aponta que entre novembro de 2022 e maio de 2024 foram realizadas pelo menos 34 rifas eletrônicas sem autorização legal, divulgadas nas redes sociais, com promessas de prêmios em dinheiro e bens materiais. Que coisa, hein? Bom, a defesa dos condenados ainda pode recorrer à decisão nas instâncias superiores da justiça. Ou seja, ele não vai ser preso, né, ainda por enquanto, porque tem recurso, né? Cabe recurso aí na decisão nas instâncias superiores. Que coisa, gente! O nosso Fofocando, ó, volta daqui a pouquinho, já, pra falar pra vocês sobre o Amado Batista. O amado mais amado do Brasil não tá tão amado assim não, viu? Ele foi condenado na justiça para indenizar os pais de uma criança de 3 anos que morreu afogada em uma piscina da sua propriedade rural em 2022. Olha só, hein? Daqui a pouco eu vou contar detalhes para vocês. Continuem aqui na melhor programação do Brasil e até daqui a pouco.
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0: Essa mulher quer tirar uma foto com o Jussinho. Não tenha medo, siga em frente.
1: Tira uma foto daquela moça.
0: Sem olhar pra trás.
1: Você vai lá.
0: Vai. Só deixa a porta encostada.
1: Eu posso sair na foto?
0: Amo você, viu?

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4: 12h49.
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6: E a gente continua nesse clima de Copa do Mundo para trazer as informações de um jogador da seleção brasileira. Mas antes, Roberta, se me dá licença. Agora sim, voltei. Tem que ser no ar, tem que ser ao vivo, não adianta. 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E lá na Esporte Mais, eu, se eu fosse você, viu, Roberta, ia correndo, porque são as últimas unidades, viu?
7: Gente, sempre que o Lucas fala de seleção, eu lembro do Galo. Eu não sei porquê, mas assim, tem esse negócio.
6: Tem um primo seleção, parente. Galo, é, deve ser meu primo que é atleticano.
7: Olha, o atacante Vinícius Júnior segue escrevendo seu nome na história da seleção brasileira. Na Copa do Mundo de 2026, o camisa 7 alcançou uma marca importante ao chegar aos 5 gols em mundiais, igualando números de grandes ídolos do futebol nacional. Com os dois gols marcados na vitória do Brasil por 3-0 sobre a Escócia, Vinícius Júnior passou a dividir a marca com Romário, Garrincha e Zico, três dos maiores nomes da história da seleção brasileira. Além dos gols, o atacante também alcançou outro feito expressivo. Ele se tornou um dos poucos jogadores brasileiros a marcar nas três partidas da fase de grupos de uma mesma Copa do Mundo, demonstrando regularidade e protagonismo na campanha da equipe. Os números impressionam. Em apenas 7 jogos, da Copa do Mundo, Vinícius Júnior soma 5 gols e 3 assistências, participando diretamente de 8 gols da seleção brasileira. Aos 25 anos, o jogador reforça sua condição de principal referência técnica do Brasil e mantém viva a expectativa da torcida por mais uma conquista no Mundial. Tá dando pra acreditar, hein? Agora tá dando pra acreditar. E aí, Lucas?
6: Vai, larga de ser vira casaco, Roberto. Até antes de ontem você disse assim, será que vai dar? É. Agora já tá toda aí soltinho, aqui, falando ó, vai ser penta,
7: mas
6: hexa.
7: Mas eu sempre falei assim, olha, a gente tá desmotivado, mas estamos preparados pra comemorar. Eu nunca menti isso.
6: Mas agora
7: e
6: que
7: eu ainda
6: vai...
7: falava assim, me decepciona, vai, me decepciona, me decepciona.
6: Ó, mas agora que vai ser realmente o teste pra seleção brasileira, porque a partir de agora só vai pegar pedreira. E pela frente tem a fortíssima equipe do Japão.
7: Ela é forte.
6: Então, se passar pelo Japão, vamos ter mais esperança.
7: Ela é forte até jogar com a gente. Mas aqui é gostoso, traz uma expectativa, traz uma esperança. O Brasil hoje acordou de outro jeito. Ele acordou Brasil, ele acordou acreditando. E é isso que a gente quer. A gente quer que eles impressionam mesmo. A gente quer morder na língua. A gente quer falar assim, ainda bem que eu errei. Gostou,
6: doente? Sabe o que vai acontecer segunda-feira? Teremos uma folga do Tardezinho 87.
7: Nossa, literalmente, gente. Eu, você, Lucas, todo mundo vai ter uma folga do Tardezinho, porque literalmente... Nós queremos ouvir, mas nós também queremos ver. E nós vamos ver, se Deus quiser, nós vamos vibrar junto e acreditar cada vez mais nessa eleição. Até porque, pelo amor de Deus, tô doida pra falar assim, é Brasil. E, aliás, tô doida pro Neymar fazer um gol.
6: É, e vai ser difícil, fala... né? Porque depois de ontem ver ele daqui, a gente tá arrastando as pernas, vai
7: e
6: ser lá.
7: E quando ele grita assim, eu tô aqui, eu acho de uma mitideza, mas eu adoro.
6: Deixa quieto. Olha, enquanto o Vinícius Júnior marca os seus gols na Copa do Mundo, Roberta Vidal, tem outra pessoa também marcando um golaço. Marcou ontem um golaço, que é a dona Zilda, que fez aniversário, viu? Completou mais um ano de vida. E a nossa querida ouvinte assídua aqui da programação da Alternativa.
7: Dona Zilda, parabéns, felicidades, que Deus te abençoe, que seja um ciclo maravilhoso, muito feliz, muito produtivo, que a senhora continue aí nesse alto astral. E ó, ligadinho na Alternativa, viu, dona Zilda? Felicidades pra senhora, viu?
6: Muito bem, por aqui 2 horas e 54 minutos.
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7: 3:02.
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11: 3h17.
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12: Que bom que você voltou a nos ouvir. Olha, gente, eu recebi uma mensagem assim: não vou ficar te ouvindo de graça, sem abraço, não. Com o maior prazer do mundo para toda a turminha lá na Cofergel, e muito especial a Flávia. Flávia, abraço para você. Ó, a bênção vem a galope, viu? Deus abençoe sua vida, sua tarde. E a você que está nos ouvindo, obrigado pelo carinho. Nós temos um recado para você. Vida. O que é vida, Roberto? Assistir jogo da seleção mais do que de camisa de moletom. Hã? Que delícia, gente. Dia 21, nós comemoramos aí o dia do moletom. 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E pra você que quer curtir aí, ontem tava um friozinho, hein? Ontem teve camisa da seleção, mas pra quem não tinha o moletom ou verde, ou amarelo, ou azul e não quis tirar, ficou passando um pouco de vergonha ou teve que colocar um moletom por cima, porque tava friozinho gostoso. Ontem fomos visitados aí por uma chuva que, meu Deus do céu, nós temos que agradecer demais. O clima hoje totalmente diferente, a umidade, ó, muito melhor, acabou aquela poeira, que é a loucura, e tomara, né, Lucas, que tenha molhado aí os lotes para dificultar as pessoas que põem fogo no lote aí. Ô, gente, aí do seu lado aí tem alguém colocando fogo, tem aquele vizinho abençoado. Nada de briga, nada de confusão, vamos uma conversa boa, mas se não tiver jeito, a gente abre sim um boletim de ocorrência, até porque uma cidade inteira não pode ser prejudicada por causa de alguns. Então faça a sua parte aí, denuncie, porque só falar, só ficar colocando nas redes sociais não adianta nada, né? A gente tem que ir lá fazer nosso posicionamento, principalmente se nós tivermos provas, câmeras, né? Alguma filmagem que facilita a denúncia.
13: Muito bem, tá, então, denuncie, né? Infelizmente, quando a gente fala também desse período de chuvas que tem aparecido em junho, que são essas chuvas inesperadas, a gente não tem como a gente não falar também dos acidentes que infelizmente têm acontecido aqui, e são acidentes gravíssimos que infelizmente às vezes têm levado vidas, né, Roberta?
12: Olha, essas chuvas que vêm assim, né, ou as primeiras chuvas depois de um longo período de estiagem, elas não são suficientes para lavar o asfalto. E com isso, o óleo ali torna extremamente escorregadio. Ontem tivemos aqui um acidente entre duas carretas e, infelizmente, e também se tratando das nossas estradas, né? Assim, estradas não, aquelas coisas que a gente tem para andar que não tem nada a ver com estrada. Então, não temos aí uma boa qualidade de estrada e com a chuva tudo pior. Então, por mais que você, às vezes, vai só na cidade vizinha e tudo, todo cuidado é pouco. As primeiras chuvas são extremamente perigosas e chuvas, assim, depois de um longo período de estiagem, são perigosas demais. Vamos de abraço de novo? Quero mandar um abraço para uma pessoa que eu amo muito. Ele está nos ouvindo, Fernandinho do Tembase. Fernandinho, um abraço para você. Ele que, assim, ele é um memorial da nossa cidade, né, Lucas? Devia pegá-lo assim, né, e colocar assim num pedestal e falar assim: gente, isso aqui é patrimônio nosso, viu?
13: Falou em comunicação, na hora, nossa, veio o nome do rapaz, Deus, né? Forte, céu. Fernandinho.
12: Que pessoa maravilhosa. Fernandinho, Deus te abençoe. Ele que tem um longo período de trabalho aí para frente com a Expo Arcos, que vem com tudo aí. Um excelente trabalho para você, viu, meu amigo?
13: Muito bem, por aqui, na Rádio do Seu Coração, 3 horas e 22 minutos. Bora com a gente, porque tem mais um super bloco chegando por aqui.
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3: 3h34. 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
5: Fala, meus amores, minhas amoras. Tudo bem, Chuchu? Bora lá? Hoje é quinta-feira, 25 de junho. É, danadinho, danadinha. Vamos lá, porque a última de hoje é sobre o cantor Amado Batista. Ele foi condenado pela Justiça de Goiás a indenizar os pais de uma criança de 3 anos que morreu afogada em uma piscina da sua propriedade rural lá no ano de 2022. A decisão determina o pagamento de R$ 453 mil por danos morais, além de uma pensão mensal à

0: família. O menino era filho de caseiros que trabalhavam no sítio do artista. Os pais alegam que haviam solicitado medidas de proteção na área da piscina, mas a defesa de Amado Batista afirma que não há provas de que esse pedido tenha sido feito. Na sentença, o juiz reconheceu responsabilidade compartilhada pelo ocorrido, apontando também falha na supervisão da criança por parte dos pais. Ainda assim, entendeu que havia responsabilidade civil do proprietário do imóvel. Olha isso, hein? A defesa do cantor informou que vai recorrer na decisão, alegando que não houve negligência por parte do artista e que provas consideradas importantes para o processo não foram produzidas durante o julgamento. Olha que coisa, hein? Rapaz, aconteceu no sítio dele e ele está sendo responsabilizado por isso, né? Pois é. E o nosso Fofocando, gente, fica por aqui. Mas, ó, eu volto, se Deus quiser, amanhã, hein? Aqui na nossa rádio preferida pra gente terminar a semana junto. Combinado? Forte abraço pra você, um beijo, se cuida e até lá. Tchau, fui!
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11: 3h47.
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13: Muito bem, 3h47, é hora de finalizar mais uma edição aqui do nosso Tardezinho 87, agradecendo sempre a você, aos nossos melhores ouvintes do mundo que sempre nos fazem companhia. Mas não fica triste não, viu? Amanhã, a partir da 1h, a gente volta a se encontrar.
14: E a gente se despede assim, ó. Existem pessoas que gostam da sua companhia e existem pessoas que são leais a você. As primeiras permanecem enquanto tudo está bem. As segundas permanecem quando a vida aperta, quando surgem os problemas e quando ninguém mais quer ficar. Lealdade é uma das poucas qualidades que não podem ser compradas, fingidas ou improvisadas. Ou você tem, ou você não tem. Nós voltamos amanhã. Esperamos por você. Até lá, com a graça de Deus.

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4: 6h59.
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5: 4:15.
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4: 4h33.
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0: Batista, o homem mais amado do Brasil. 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
9: 4:53.
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Segura, Magda! Muda. Muda e vem ficar comigo. Graças a essa aqui nós já bebeu demais da conta. Segura, Bel, essa aqui, ó. Essa aqui vai pra você, ó.

0: gente.
1: Quem gostou pode aplaudir esse popurri, é muito lindo do João Paulo Daniel.
0: Esse aqui é um popurri do João Paulo Daniel, que a gente gosta demais.
1: Uma das maiores duplas sertanejas do Brasil.
0: Quem nunca escutou João Paulo Daniel, né?
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5: 5 e 5. 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
16: Fala, gente, tudo na Santa Paz? Sou Ricardo Oliveira, hoje é quinta-feira e eu tô chegando aqui na sua rádio preferida com as 15 mais tocadas do dia, as 15 melhores na nossa programação, aqui na sua rádio, pra você, que é o melhor ouvinte do mundo. Aumenta o volume aí.
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0: Caramba, lindo demais. Essa aqui é a música do rolê, viu?
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0: Vai faltar isso, Vivete?
1: Vamos que vamos!
0: Faz barulho aí, gente!
1: Quem gostou faz barulho!
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3: Acabou.
1: Por que acabou, Santana?
3: Acabou porque ela se foi.
1: Foi embora.
3: Já
1: meu Deus.
3: Vamos cantar Se Foi! Grupo No Sigilo da Vicarelli, nosso irmão, bora.

0: programação da sua rádio. Vamos pro intervalo? Boas dicas pra você aí, já já a gente tá de volta aqui na sua rádio preferida.
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4: 5h34.
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11: Voltamos aqui na sua rádio com as 15 mais tocadas da nossa programação. Aumenta o volume aí.
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2: Salvone do Brasil, Tarcísio Acordeon!

0: envolvidas. Quando o Brasil vai ser ganado, tamo junto, meu irmão.
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0: Quem gostou, joga a mão e faz barulho.
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0: Meu irmão, tá diferente.
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0: encerrando a edição desta quinta-feira do nosso, das 15 mais tocadas, né? Da nossa programação. Um abraço pra todo mundo aí, tchau, tchau.
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6: 6:03.
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1: Olá você, estamos juntos por aqui com mais um Sertanejo Classe A. Quem vos fala e se apresenta sou eu, Elber de Andrade. Prazer imenso fazer companhia com você a partir de agora com muita música boa. E vamos começando o programa de hoje.
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1: Fechou o bloco musical do nosso Sertanejo Classe A. Daqui a pouquinho, mais músicas pra você.
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2: 6:25.
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7: Opa, já estamos de volta, já tomei meu cafezinho ali, meu pãozinho de queijo e agora vamos seguindo com mais moda.
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6: 6:45.
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3: 6h52.
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17: Opa, já estamos de volta. Já tomei meu cafezinho ali, meu pãozinho de queijo e agora vamos seguindo com mais moda.
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1: Daqui a pouquinho, muito mais músicas em nossa programação. Eu volto em instantes.
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2: 7:12.
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1: Daqui a pouquinho tem mais sucessos.
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14: 7:30.
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11: 7:36.
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9: 7h58.
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1: Essa fechou a nossa programação de hoje. Forte abraço aqui do amigo Elbert Andrade. Obrigado você pela companhia, pela audiência. Estaremos de volta em nossa próxima edição. Um abraço a todos e até.
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1: 8:19.
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2: 8h25.
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2: 8h37.
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3: Ah, companheiro Eduardo Costa.
2: Rapaz, bom demais receber você.
3: Olha, é muito bom estar na tua companhia.
2: Bora cantar a Boate Azul.

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2: 8h49.
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1: Olá, boa noite.
2: Boa noite para você que nos acompanha em todo o país.
1: Quarta-feira, 3 de junho de 2026.
2: Vamos ao destaque do dia, reunião ministerial.
1: Melhoria da qualidade de vida do brasileiro ganha destaque.
2: Desenrola Brasil. Em menos de um mês já foram feitas 1 milhão e 400 mil operações de renegociação de dívidas.
1: O governo anuncia que será lançado programa para quem está adimplente, ou seja, em dia com os débitos.
2: Presidente Lula cita a taxação dos Estados Unidos a produtos nacionais e destaca a soberania brasileira.
1: E ainda...
3: A gente vai vender para quem quiser comprar. Se não quiser investir aqui, nós vamos procurar outro. O que tem que saber é que o Brasil é dono do seu nariz. Isso aqui é um país democrático e soberano.
1: E ainda, mais empresas podem acessar recursos do Plano Brasil Soberano.
2: O programa atende empresas exportadoras que tiveram impacto com tarifa norte-americana ou conflitos no Oriente Médio. Cláudio Mário Carvalho.
4: Portaria reduziu de 5% para 1% o impacto mínimo no faturamento bruto, exigido para que exportadores e fornecedores tenham acesso às linhas de crédito.
1: Você vai ouvir também vacina contra pneumonia e meningite.
2: A Pneumovinte já está sendo distribuída a estados e municípios para ampliar a proteção a crianças de 2 meses a 4 anos.
1: Imunização deve ter início na segunda quinzena de junho.
2: Hoje, na apresentação da Voz do Brasil, Mariana Jungmann e Luciano Seixas.
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2: Avanços nas áreas social, econômica e melhorias para as famílias brasileiras.
1: O presidente Lula realizou uma reunião ministerial e foi apresentado um balanço das ações do governo.
2: O presidente disse que espera realizar novas entregas até o mês de julho e ressaltou a soberania do país.
1: O editor Nazi Brum acompanhou a reunião e traz os detalhes para a gente ao vivo. Boa noite, Nazi.
5: Olá, boa noite, Mariana, boa noite, Luciano e os ouvintes da Voz do Brasil. Olha, nessa reunião ministerial foram apresentadas as ações do governo e como isso se refletiu na melhoria de vida para a população brasileira. O presidente Lula...